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0: 16 graus.
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0: 17 graus.

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11: 17 graus.

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cá estamos para mais um ponto de encontro e ficamos desde já muito felizes por estar connosco. Então vamos já começar com música nova dos Vizinhos, que aqui são acompanhados por Luís Trigacheiro.

0: foi também música novíssima de Matias Damásio. Manda o endereço. Pois às vezes não há tempo, é isso? Precisamos de mais tempo. E por falar em tempo, já estamos no outono, as noites já começam a ser mais fresquinhas, cheira a terra molhada por vezes, não é? Quando as pinguinhas caem. Bom, este tempo pede mais envolvimento, mais abraço, mais calma.
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1: Ora, cá temos novamente o Dr. Jorge Cosme para nos falar de hipnoterapia. Acontece sempre assim, todas as semanas. Hoje não é exceção. Doutor, seja muito bem-vindo. Espero que esteja bem. Sim, diga, força.
2: Olá, Helena Diva. Estou bem, sim, senhora. Espero que a Helena também.
1: Também.
2: Assim como todos aqueles que nos estão a ouvir.
1: Eu também. Mas há muita gente por aí que não está, não é? Devido à ansiedade. E é disto mesmo que vamos falar. Doutor, quem é que sofre mais de ansiedade? O homem ou a mulher?
2: Boa questão. Eu vou-lhe perguntar assim, o que é que a Helena acha?
1: Ah, eu acho que são as mulheres.
2: E acha muito bem, Helena. É que, embora não existindo uma única causa principal para fazer essa divisão entre a diferenciação do homem para a mulher, mas há um conjunto de fatores biológicos, hormonais e psicossociais que acabam, no fundo, que dar à mulher, digamos, um grau muito maior para que ela sofra ou esteja, digamos, mais disponível, vamos falar assim, para sofrer de ansiedade em comparação com os homens.
1: Uhum. Então, e a hipnose pode fazer alguma coisa sobre isto?
2: A hipnose pode, Helena, embora, pronto, uma abordagem que a gente terá que fazer hoje em dia. Porque dar só, hipnose a um paciente ou a uma paciente, assim de uma forma direta, não vai resultar grande coisa. Porquê? Porque há fatores biológicos e hormonais na mulher que acabam, digamos, por fazer essas oscilações hormonais e flutuações ao nível do estrogênio e da progesterona ao longo da vida e que afeta diretamente os neurotransmissores, neste caso cerebrais, responsáveis pelo humor e pela regulação emocional. As fases críticas que a mulher tem são completamente diferentes das do homem, não é?
1: Uhum.
2: O aparecimento da puberdade, por exemplo, a tensão pré-menstrual, a gravidez, o pós-parto, a menopausa, todos estes fatores alteram a química cerebral e aumentam a vulnerabilidade à ansiedade. E como vê, pronto, estes fatores que eu agora acabei de falar, digamos, que no fundo são o grande diferenciador. Mas não é só isto, Helena. Se só bastasse isto era fácil.
1: Pois, é que nós não temos a caixa do nada como vocês têm.
2: Exatamente.
1: Vocês conseguem não pensar em nada e nós não. Cabeça está sempre cheia de, eu não digo problemas, mas pelo menos de preocupações. E vocês conseguem abster-se um pouco disso.
2: Sim, realmente eram esses os fatores que eu iria agora referir, que os fatores sociais e os psicossociais, porque no fundo a mulher tem uma subcarga de papéis, muitas vezes duplamente ou triplamente até no seu dia-a-dia, porque é uma pressão que já é cultural e que é social. Porque a mulher hoje em dia tem que conciliar a carreira profissional com as tarefas domésticas, com o cuidar dos filhos, com o cuidar da família, e isso gera um esgotamento crónico, não é? Porque todo dia a dia ela vai se esgotando em termos emocionais, em termos físicos, e tudo isso depois se vai refletindo cada vez mais naquilo que é o aumento do stress que a mulher neste caso tem. A Helena teve muito bem em dizer a caixa tal do nada. É um bocado isso que funciona a vosso desfavor, vamos falar assim. Embora felizmente já haja homens que hoje em dia já conseguem, digamos, ter uma atitude mais envolvente naquilo que são os problemas da família, mas de qualquer das maneiras a mulher tem sempre uma autocobrança que exige a ela própria internalizar e de assumir as responsabilidades pelo bem-estar de toda a família. É a mulher que geralmente sofre mais, é a mulher que vai tratar dos problemas dos filhos muitas vezes na escola, nos filhos das crianças andam. O homem fica muito mais resguardado disso, e isso realmente faz com que, felizmente ou infelizmente, a Lena tenha razão na caixa do nada.
1: É que nós não conseguimos. Quando, por exemplo, nos perguntam o que é que estás a pensar, nós dizemos nada. Mas é mentira. Estamos a pensar em tudo.
2: Exatamente. E isso parecendo que não, cá está.
1: Consome.
2: E aumenta a ansiedade. Claro, quer no plano físico, quer até depois no plano emocional. E o equilíbrio emocional acaba, há sempre uma linha muito, muito ténue para ela ser rompida. Por isso, e cada vez mais, nos dias que hoje correm, Helena, a mulher tem um papel muito mais preponderante, isto na minha opinião, do que os homens num papel global, digamos, daquilo que é o contexto familiar e até no contexto social. Depois há os outros fatores que nós podemos dizer, como, por exemplo, a violência, a discriminação que as mulheres têm, enfim, tudo isso também contribui para um aumento deste stress e do aparecimento de doenças. A Lena pode me perguntar agora, para terminarmos, o que é hipnoterapia pode fazer? Bom, a hipnoterapia terá que fazer uma abordagem global disto, não é? De uma forma, não se vai só focar se a pessoa, por exemplo, diz que tem stress, a gente tem que perceber quais são as raízes do stress. Se ele é simplesmente emocional, se ele é recorrente, digamos, de aspectos já da saúde, da inflamação do corpo, tudo isso, então a partir daí desenhar, digamos, um percurso onde a hipnoterapia vai realmente ajudar a que a pessoa consiga recuperar ou pelo menos conseguir ter uma resposta mais positiva em relação ao seu embate do dia-a-dia.
1: Então, pronto, ficámos a saber algo que eu já desconfiava, não é? Que a mulher sofre de mais ansiedade do que o homem, mais ansiedade, mais stress, enfim. Para a semana voltamos com outro tema, ou quem sabe, no seguimento deste. Depois vemos, não é?
2: Ok, claro, Lena. Para a semana depois, então, cá estaremos novamente para abordar talvez este tema um bocadinho mais, conseguir um bocado mais, já que falámos das mulheres, vamos direcionar talvez um bocadinho mais para as mulheres.
1: Combinado. Então, uma boa semana e até de hoje a 8 dias.
2: Obrigado, Lena, igualmente para si e para todos aqueles que nos ouvem. Desejo-vos também uma excelente semana.
1: Obrigada.
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haverá melhor presente que a música? Ela faz parte da nossa vida, enche a nossa alma e por isso mesmo nós não conseguimos viver sem ela. Também não conseguimos viver sem si, por isso mesmo estamos por cá, sempre, sempre aos fins de semana, neste horário, nesta sintonia. E depois dos Gift, ficamos com os Táxi. É assim que fechamos esta nossa primeira parte da primeira hora. Até já!

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4: Só agora entrou em contacto connosco? Seja muito bem-vindo. Vá lá acomodar-se para continuar nesta viagem. Agora com Nomaca.

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1: Seja bem-vindo a mais um Legalmente Falando. Todas as semanas, Paulo Lourenço traz-nos respostas a perguntas de ouvintes sobre leis e fiscalidade. Paulo, bora aqui para a habitação. Tenho uma casa arrendada e tive infiltrações no inverno. Falei com o senhorio e ele disse que deveria falar com o meu vizinho de onde parecia ouvir as infiltrações. Ora, já estamos quase no inverno outra vez e não aconteceu nada. Pergunto, o que fazer quando existem umidades ou falta de condições de habitabilidade? Estamos aqui, ou pressuponho que seja um prédio com vários apartamentos, portanto não será uma moradia unifamiliar ou, quando muito, uma moradia bifamiliar, portanto pressupõe que há aqui vizinhos. E depois, quem responde pelos danos provocados por uma infiltração entre apartamentos? Portanto, duas perguntas também. Há aqui o condomínio, por um lado, certo, ou o senhorio, e depois há aqui, porque há duas vertentes, se a casa é própria, se é do senhorio, parece ser arrendada, uma casa arrendada num prédio, portanto depois juntamos o condomínio e depois há então esta outra pergunta também, a quem responde os danos provocados por uma infiltração entre apartamentos.
2: Pois, na verdade, a pergunta tal como está colocada parece exatamente dar a entender que se trata de um arrendamento, e essa é a primeira questão que tem que ser clarificada.
1: Num prédio,
2: o nosso ouvinte habita uma fração que tem, que tomou.
1: Ele diz que falou com o senhorio, portanto aqui tudo indica
2: e
1: que
2: é o senhorio, é, essa é a primeira questão. Não é o senhorio não pode delegar, digamos assim, no arrendamento arrendatário a responsabilidade por ir pedir a quem de direito tem que assumir essa mesma responsabilidade. Quem tem que tratar desse assunto é o dono da fração em concreto. Portanto, não é um assunto do inquilino, é um assunto do senhorio. Ele é que tem efetivamente que tomar as diligências. Quanto às diligências a tomar, vão depender de duas situações. Se se trata, na verdade, de algo, de algum defeito, uma infiltração, o que quer que seja, nas partes comuns do edifício, é um problema do condomínio. Portanto, é o condomínio que tem que assumir a responsabilidade por reparar, uma vez que há um problema qualquer no telhado ou numa outra zona qualquer comum, e isso tem reflexos, digamos assim, naquele inquilino em concreto, é o condomínio que tem que ser chamado a reparar. Se se trata de um problema, de uma infiltração, por exemplo, da casa de banho do vizinho de cima e que depois está a pingar para debaixo, já não tem a ver com as partes comuns, tem a ver com a fração individual de cada um deles. E, portanto, nesse caso concreto, quem tem que ser responsável por assumir a responsabilidade pelos danos causados é o vizinho de cima, que na maior parte dos casos terá, com toda a certeza, também transferida a responsabilidade para uma seguradora, porque geralmente nas frações tem um seguro de responsabilidade civil por eventuais danos que sejam causados a terceiros.
1: Isto aqui não há prazos, ou seja, esta aqui é uma questão que anda, pelo que o ouvinte diz.
2: Já estamos outra vez no mesmo inverno. Se não houver acordo, naturalmente tem que ser a via judicial, que é a maneira de pressionar, digamos assim, a resolução rápida deste tipo de situações.
1: E quando, portanto, se fala em via judicial, contactar só um advogado ou entrar mesmo com um processo?
2: Entrar com uma ação judicial, através de um advogado, entrar com uma ação judicial. Portanto, tem que ser o próprio proprietário, não é o inquilino, é o próprio proprietário, tem que saber se o problema está na parte comum do edifício ou se está numa fração individualizada. Se estiver na parte comum, tem que chamar à responsabilidade do condomínio. Se for uma fração individualizada, é o próprio dono dessa fração. Se eles não quiserem ligar a isso, uma vez que já estamos praticamente quase outra vez no inverno e não há nada, bom, tem que ser a via judicial para os pressionar a agir ou para que o tribunal tome uma decisão que os condene a assumir a responsabilidade pelos danos que causaram.
1: Paulo, muito obrigado. Até de hoje 8 dias. Legalmente falando, voltamos de hoje a uma semana com mais uma pergunta de um ouvinte sobre leis e fiscalidade. Até lá, fique bem.
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0: senhor era mesmo um visionário. Realmente, nós só estamos bem onde não estamos. Enfim, próprio do ser humano. E agora vamos relaxar com os momentos de reflexão. Sim.
1: Sublime parceria. Alguma vez já nos detivemos a refletir sobre o poder contido em uma semente de conhecimento? E sobre a aliança sagrada que se forma entre a alma que ensina e o coração que se dispõe a aprender? A história que compartilhamos hoje nos convida a uma profunda meditação sobre essa sublime parceria. Ela se chamava Tilly Smith e tinha apenas 10 anos de idade. Era a manhã de 26 de dezembro de 2004. A menina desfrutava de suas primeiras férias fora do país. Um presente de Natal junto à família na belíssima praia de Maikaô, na Tailândia. O cenário parecia um pedaço do paraíso na Terra. De repente, o mar começou a agir de um modo estranho. A água não se movia com a serenidade habitual. A superfície tornou-se espumosa, borbulhante, inquieta. Para os muitos banhistas ao redor, aquilo era apenas algo inusitado da natureza. Um fato curioso. Mas para Tilly, aquele mar revolto era um sinal. Apenas 2 semanas antes, em sua escola, o professor de geografia Andrew Kearney havia ministrado uma aula sobre tsunamis. Ele explicara para a turma as mudanças repentinas no comportamento do mar. Recuos incomuns, água turva e o oceano se movendo de forma anormal. Vejamos a importância do bom professor e da boa aula. Aquele educador não se limitava a obedecer apenas a um currículo. Ele estava entregando a seus alunos ferramentas de compreensão do mundo. Porém, detalhe que não podemos esquecer. A semente do ensino, por melhor que seja o semeador, exige solo fértil para germinar. É aí que brilha o segundo milagre dessa história. A excelente atenção da aluna. Naquela sala de aula, Tilly acolheu o conhecimento, permitiu que a lição penetrasse em sua mente. E então, na praia ensolarada, reconhecendo os sinais exatos do que havia aprendido, Tilly começou a gritar, alertando que um tsunami estava chegando. De início, ninguém lhe deu atenção. Não havia onda gigante à vista. O céu estava limpo. Entretanto, a convicção na voz da menina era tão assustadora que seu pai decidiu acreditar. O alerta se espalhou. A equipe do hotel começou a retirar as pessoas da praia. A família de Tilly alcançou a segurança. Então, a terrível muralha de água de quase 9 metros chegou. O tsunami do Oceano Índico levou centenas de milhares de vidas naquele triste dia. Mas naquela praia específica de Maikaô, ninguém morreu. Tudo porque uma criança prestou atenção em uma aula. Mais tarde chamada de o anjo da praia e homenageada internacionalmente, Tilly fez questão de esclarecer. Não foi intuição, nem heroísmo, foi conhecimento. Uma única aula, 2 semanas antes, transpôs as paredes de uma escola e salvou uma centena de vidas. Aprendamos a valorizar e abençoar os mestres que dedicam suas vidas a ensinar. Como educadores, preparemos nossas lições. Nas escolas, nos lares, ou na convivência diária, com amor e profundidade. Também saibamos, como a pequena Tilly, ser alunos atentos na grande escola da vida, guardando na alma os ensinamentos que um dia poderão ser a luz a guiar os nossos passos e a proteger os nossos irmãos. Pensemos nisso.

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1: A deputada do PS na Assembleia Municipal de Alcobaça, Eugénia Rodrigues, alertou para a falta de efetivos e meios materiais na esquadra da PSP de Alcobaça. Segundo a socialista, a esquadra perdeu 10 elementos nos últimos 8 anos. A situação afeta também a investigação criminal, que passou de 4 para apenas 1 agente, o programa Escola Segura, a disponibilidade de viaturas e as condições das instalações.
2: Temos assistido em Alcobaça a uma diminuição de efetivos da PSP considerável. Em 8 anos, perderam 10 efetivos. Há 8 anos atrás, eram 37 e hoje são 27, o que é manifestamente insuficiente. Na investigação criminal, hoje só há um elemento. Há 8 anos atrás, eram 3 ou 4 elementos e um chefe. Hoje é impossível fazer a investigação criminal, andar na rua, pois o elemento que há na investigação criminal está a fazer trabalho de secretaria a coadjuvar o Ministério Público com os processos de inquérito. A Escola Segura só tem o elemento hoje.
1: Eugénia Rodrigues alertou ainda para a próxima aposentação do agente responsável pelo programa Escola Segura, sem que esteja prevista até ao momento uma substituição e para a falta de uma viatura descaracterizada operacional. As preocupações tendem-se às instalações. No edifício onde funciona o Tribunal de Alcobaça, a PSP, a GNR, uma intervenção de limpeza da cobertura terá abrangido apenas a área do Tribunal, deixando de fora os espaços afetos à PSP e à GNR.
2: Apesar de repetidas informações ao Comando, ao Ministério da Justiça, à Câmara, todas as pessoas sabem que chove lá dentro por falta de reparações. Nada é feito, há algum tempo foi feito, e isto é caricato, pelo Ministério da Justiça, a limpeza do telhado de uma forma caricata, não é? Apenas foi limpo o telhado sobre o Tribunal, porque o da GNR e o da PSP, que é o mesmo edifício, ficou por fazer até hoje. E quem fez estas reparações, claro, foi o Ministério da Justiça.
1: A deputada socialista apelou ao Presidente da Câmara para que interceda junto do Comando Distrital da PSP de Leiria e do Ministério da Administração Interna, defendendo o reforço dos meios da esquadra de Alcobaça. Em resposta, o Presidente da Câmara, Hermínio Rodrigues, reconheceu que Alcobaça tem vindo a perder agentes da PSP e afirmou estar atento. Disse ainda desconhecer a existência de infiltrações nas instalações. A Nazaré está entre os primeiros 10 municípios portugueses a disponibilizar o cartão do munícipe na app gov.pt. A integração disponível desde agosto permite guardar e apresentar o cartão diretamente no telemóvel com a mesma validade legal da versão física. A solução reúne o acesso a serviços e benefícios municipais, podendo abranger comércio local, transportes, museus, piscinas e eventos culturais, contribuindo para uma relação mais simples e digital entre os cidadãos e a autarquia. A Câmara de Leiria conquistou 2 prémios à Autarquia do Ano, atribuídos na quarta-feira pelos projetos Vila Portela e Fora de Portas. A Vila Portela foi distinguida pela recuperação do património histórico e transformação num centro de artes, enquanto o Fora de Portas foi premiado por levar atividades culturais às escolas durante o encerramento temporário dos equipamentos culturais devido à Depressão Christine. Os galardões foram entregues numa cerimónia no Centro Cultural de Belém, em Lisboa, e reforçam a estratégia de valorização do património e promoção do acesso à cultura naquele concelho. Cerca de 40 participantes vão reunir-se em Alcobaça de 19 a 22 de novembro para a 28ª Mostra Internacional Doce e Licores Conventuais. O evento irá decorrer no Mosteiro de Alcobaça e no Monte Belo Mosteiro Story Hotel, com os visitantes a poderem conhecer e provar especialidades de um receituário secular marcado por ingredientes como as gemas de ovo, o açúcar e a amêndoa. A mostra inclui ainda demonstração de confecção artesanal e a valorização do trabalho dos mestres doceiros que preservam estas receitas e técnicas, assim como a tradição dos licores conventuais. Ponto final neste bloco informativo. 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
7: Então, mais uma vez, bom dia, boa tarde ou boa noite, onde quer que se encontre. Cá estamos para lhe oferecer a nossa segunda hora deste ponto de encontro. Como sempre acontece, começamos com o Dr. Fernando Figueiredo e o Haja Saúde.
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7: Como sempre acontece, sensivelmente a esta hora e neste espaço, há o Haja Saúde com o Dr. Fernando Figueiredo. Hoje não é exceção. Doutor, seja muito bem-vindo.
9: Ora, as minhas saudações para quem me escuta.
7: Então vamos lá ao comentário da semana.
9: Esta semana, mais uma vez, eu, como costumo dizer, vou malhar no desgraçadinho de seguida. É incrível que é rara a semana, para não dizer que mais que uma vez, crianças a nascerem nas ambulâncias. Continua. Isto não para. É preciso vontade política para tomar medidas que eu não me acredito que nos centros de saúde, quando a situação já está iminente, não haja lá um médico ou um enfermeiro. Mas também, já agora, vamos um bocadinho mais longe, devemos partir do pressuposto que naquela altura não há, porque é que os bombeiros não são autorizados a fazer lá o parto na estrada? Então, espera que aconteça assim alguma coisa de mal. Em contraponto, nós temos dezenas de pessoas a virem a Portugal para provocarem o nascimento, para terem os partos.
7: Exato.
9: Eu não sou contra que se façam esses partos. Bem pelo contrário. Devemos assistir toda a gente que chega a um hospital. Mas depois também é preciso força e vontade política para obrigar essa gente a pagar, não é fazer como os alemães fazem. Não tens dinheiro, não entras. Não, não concordo com isso. Acho que as pessoas devem ser assistidas. Mas depois, como são aldrabões e vigaristas, por forma administrativa, não é preciso estarem os tribunais para julgar, de forma administrativa, ficam presos à espera que o consulado deles pague.
7: Isso é uma medida muito radical.
9: Isso é preciso força política para fazer isso.
7: Exato.
9: Porque uma pessoa que faz uma coisa destas, bem, única e exclusivamente com a ideia de se tratar e não quer e não vai pagar, acho que tem que ser punido. Não é aquele desgraçado que teve uma virose no avião. Bem, esse não. Estes casos estarão fora de contexto. Agora, aqueles que vêm especificamente com a ideia de usufruir do nosso Sistema Nacional de Saúde e depois não há profissionais para o caso dos partos, como acabei de falar anteriormente, isso é que não pode ser, hein? Eu chamo isto bandalheira.
7: Fica a opinião do doutor e certamente muita gente é também desta mesma opinião, partilha desta opinião. Bom, e agora vamos falar de saúde, mais propriamente. A pergunta que hoje se coloca é: pode haver algum problema de coluna dando uma dor na perna? Por isso, não é ciática, porque a ciática normalmente prende o andar, não é? Penso eu, não sei o que é ciática, porque não tenho. Mas...
9: No fundo faz...
7: Diga.
9: Mas no fundo faz a mesma coisa que a ciática noutros tendões.
7: Ah, ok. Por isso, a coluna pode dar problemas nas pernas.
9: Ora bem, as várias nervuras que saem da coluna e que vão percorrer a perna, porque os pés mexem e os dedos e os joelhos mexem, porque vem uma informação que saiu da coluna, da L5-S1, L4 e L5. São os pontos de onde saem as inervações diversas para as mais diversas funções, sensibilidade, movimento, etc. Se a coluna estiver a comprimir, pois bem, a pessoa vai sentir em determinada zona do nervo um mal-estar.
7: Mesmo que não tenha dor na coluna?
9: Mesmo que não tenha dor na coluna. Porque a dor na coluna normalmente aparece por compressão, não dos tendões, regras próprias, são os sensitivos da A, mas aparece por compressão da cartilagem. Ou quando há osteofitoses, bicos de papagaio, que estão a bater uns nos outros. E aí é que aparecem as dores na coluna.
7: Uhum.
9: Agora, se um bico de papagaio, uma osteofitose, uma diminuição acentuada de cartilagem, permite que um determinado tendão ou nervação seja comprimido, aí não dá dor, pode não estar a dar dores na coluna, mal-estar ainda, porque mais tarde ou mais cedo vai acontecer, estar a afetar qualquer tendão que vai para ali abaixo e que depois, em determinada zona, provoca distúrbios.
7: Então também pode dar dormência num pé?
9: Pode dar dormência num pé, sem margem de dúvida.
7: Uhum. E o que fazer?
9: Aliás, dormências nos pés, sim, estão relacionados com isto.
7: Com a coluna, sempre.
9: Estão relacionados normalmente com isto. Pode-se ter aqui um problema de circulatório.
7: Uhum.
9: Que também pode acontecer, mas a grande maioria pode ser estar relacionado com a coluna. Na maioria dos casos, um bocadinho falei na parte circulatória, que pode afetar também o tendão numa determinada zona do corpo, uma deficiência muscular também numa determinada zona do corpo, ou sinto uma compressão que está a dar mais em baixo e não da coluna, mas a regra geral e a grande maioria vem da coluna.
7: Uhum. E o que fazer? Há alguma coisa que se possa fazer para minimizar a situação ou até mesmo para se é curável?
9: Não, isso tem cura total e absoluta.
7: Ah, é?
9: Não tenha mais pálida dúvida.
7: Sempre e só com a medicina natural?
9: Através da medicina natural.
7: Uhum.
9: O que é que vamos ter que fazer? Numa situação destas, a primeira coisa que precisamos é de exames, para saber que tipo de compressão é que se está a dar. Se é para uma cartilagem ou se é para um bico de papagaio. Ou ovários.
7: E isso é através de quê? De radiografia?
9: Sim, o raio-x normalmente consegue mostrar isso. Se for uma tomografia, melhor, porque conseguimos ver também tecidos.
7: Uhum.
9: Vamos partir do princípio que é uma deficiência óssea, porque regra geral é por aqui que está, e por conseguinte, através do raio-x, nós conseguimos aperceber da situação. Se for um bico de papagaio, que é a velha história, vinagre de vinho tinto, com sal a saturação, pastos que são a apostos, alternado com cataplasmas de argila. Se for uma cartilagem, que está em déficit, né, que está flácida, uhum, por conseguinte, as tais hérnias discais também são muito fáceis de tratar. É a mesma coisa que acabei de dizer, acrescentando eletroestimulação. Para que a toma de glucosamina e condroitina é indispensável e outras substâncias, e a aplicação de cataplasmas de argila. Sem isto, não se trata de certeza absoluta a cartilagem.
7: Uhum.
9: A eletroestimulação, vais fazer uma chamada de sangue à zona, porque o tecido cartilagíneo
7: é o tal
9: não
7: que não come,
9: própria.
7: Não é? É o tal que não come.
9: Não come por ele, ou seja, vai comer por osmose dos tecidos envolventes.
7: Uhum.
9: A eletroestimulação aqui é muito necessária para obrigar a chamar sangue para a zona, para que depois a glucosamina, a condroitina, todas aquelas substâncias que vão alimentar a cartilagem, ela chega, porque ela já, o problema foi não terem chegado, a circulação não estar a chegar lá devidamente.
7: Muito bem.
9: Não é o esforço, como dizem, Primeiro, deu-se a flacidez da cartilagem e depois o esforço ectóreo, é o prolapso.
7: Por isso, não se deve fazer esforços neste momento, quando a pessoa está assim, ou ginástica?
9: Todo o movimento ali só vai ajudar da coluna com contenção. Depende da anomalia, por exemplo. Mas se é cartilagem, aí um forte abanão, por exemplo, pode levar a problemas na espinal medula.
7: Uhum.
9: Agora, o movimento fará sempre bem, porque vai pelo menos ajudar a arriar. Tanto a osteofitose como a cartilagem estão por trás com um déficit de movimento e de circulação outrora.
7: Bom, e agora vamos para a planta, a betónica. O que é isto?
9: É uma plantinha muito bonita, com cor arroxeada, e também é conhecida como erva dos prados, coroa real. Esta planta é muito vulgar nos nossos matagais e zonas úmidas. É originária da Ásia, mas muito vulgar no nosso país, mesmo muito vulgar já. Muitíssimo usada com fins medicinais, sobretudo pelo clero. E vou dizer que, por exemplo, cozer em vinho tinto, esta planta é excelente como cicatrizante em feridas, ou úlceras, sobretudo as úlceras varicosas. Quando aplicada em pastos frios e lavagens da úlcera varicosa. A infusão das folhas ou flores vai beneficiar também, quando tomada, as mesmas úlceras varicosas que acabei de dizer. Também não é só aplicar, como também a tomar. A infusão é excelente nos distúrbios digestivos, atua em gases, em digestões, em doenças reumáticas, o catarro bronquial também dá uma ajuda. A gota é bastante beneficiada com a toma desta planta. Nos problemas da ansiedade, tem propriedades calmantes e reparadoras do sono. Para terminar, na Idade Média, acreditava-se que afastava os maus espíritos e daí lhe chamarem também a erva do bispo.
7: Ai, a erva do bispo, está certo. E é comum a todos os grupos sanguíneos?
9: Não há contraindicações conhecidas sobre esta temática.
7: Então hoje estamos conversados, certo?
9: Estamos. E com a ervinha dos fratos.
7: Muito bem, muito bem. Ervinha dos Frades. Está certo. Bom, doutor, então eu agradeço-te o tempo que nos dispensou e marcamos encontro para de hoje a 8 dias.
9: Está combinado. Já andamos nisto há anos e fazemos ideias de continuar.
7: Claro. Até termos barbas.
9: Eu já tenho.
7: Ah, eu ainda não. Até para a semana, tudo de bom.
9: Até para a semana.
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0: E agora vamos cuidar do planeta como sempre acontece.
1: Minuto Verde, uma parceria com a Ágora Associação Ambiental. Já ouviu falar na economia circular? A economia circular envolve a partilha, a reutilização, a reparação, a renovação e a reciclagem de materiais e produtos existentes, sempre que possível. Desta forma, o ciclo de vida dos produtos é alargado, evitando o desperdício e um excesso de consumo desnecessário, que tanto polui e esgota recursos naturais do nosso planeta.
0: E então anda na estrada, está a fazer uma boa viagem? Oxalá que sim, que chegue bem ao seu destino, são realmente os nossos votos. Obrigada por nos dar a preferência.

0: é a música que se produz em Portugal. Esperemos então que esteja a gostar, que a nossa seleção musical seja do seu agrado. É fundamental que isso aconteça para que nos continue a fazer companhia em cada semana. Se por acaso quiser reclamar com alguma coisa, está à vontade. Temos o 917-226580 para poder reclamar sobre aquilo que entender. Pode fazê-lo por mensagem, por WhatsApp ou então ligar e falar connosco. Estamos sempre à sua disposição. Vem mais música nova, agora GNTK Pátria.
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O tempo passa a correr e nós estamos praticamente no final deste ponto de encontro. Vamos fazer uma pausazinha, voltamos já já, deixe-se ficar.

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7: É a derradeira parte do ponto de encontro. É bom sabermos que se mantém na nossa companhia, que gosta da música que passamos, das rúbricas que temos para si. Isso é sempre muito bom saber. Obrigada pelo seu feedback, obrigada pelo carinho que nos dedica a cada semana. É tão bom.

0: Ora, agora chega a linha Deco. É a Isa Tudela que nos vem falar sobre algo que devemos estar sempre atentos.
1: Saudações a todos os consumidores que acompanham mais uma rubrica em parceria com a Deco Centro aqui na sua rádio. As famílias que enfrentam maiores dificuldades para suportar despesas com energia podem continuar a beneficiar do apoio da botija solidária. O apoio de 25€ por botija de gás foi então prolongado até 31 de dezembro de 2026, permitindo às famílias elegíveis reduzir o impacto desta despesa no orçamento familiar. Destina-se então a consumidores domésticos economicamente vulneráveis, nomeadamente os beneficiários da tarifa social de energia elétrica e de determinadas prestações sociais. Como referi, o apoio corresponde a 25€ por cada botija de gás adquirida e tem o limite de 2 botijas por mês e 12 botijas por ano. É importante terem atenção que com este prolongamento até ao final do ano não altera o limite anual, portanto continuam a ser aqui consideradas no máximo as 12 botijas por beneficiário. Para pedir o apoio, o consumidor deve então adquirir a botija e pedir a fatura ou recibo com o NIF, confirmar se a junta de freguesia aderiu ao programa, apresentar a documentação exigida para comprovar a sua condição de beneficiário e entregar o comprovativo de compra e os restantes documentos junto da junta de freguesia aderente, pode ser uma da sua localidade ou uma mais próxima. O apoio é atribuído, então, mediante o reembolso, pelo que é importante, obviamente, guardar aqui a fatura ou o recibo da compra. De facto, para muitas famílias, as despesas como o gás, a eletricidade ou a alimentação representam uma parte significativa do orçamento mensal e num momento particularmente difícil para muitas famílias, agravado com o aumento do custo de vida, com o aumento dos combustíveis, estes apoios destinados a reduzir despesas essenciais podem efetivamente contribuir para permitir aqui alguma margem financeira. Mas é importante que as famílias conheçam os apoios disponíveis, que verifiquem se reúnem as condições para deles beneficiar e, se precisarem de algum esclarecimento adicional e mais personalizado, a DECO está disponível, portanto podem contactar-nos pelo 239-841-004 ou através do endereço eletrónico deco.centro@deco.pt. A DECO sempre consigo.
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0: O ponto de encontro não ficaria completo, nem seria o mesmo, se a Isabel Costa não nos trouxesse as suas crónicas.
1: Abrimos uma torneira e a água aparece. É tão simples que quase nos esquecemos de que não é infinito aquilo que temos por garantido. A água está em tudo, no que bebemos, no que comemos, na agricultura, na indústria, na higiene, na natureza. Está presente em praticamente todos os momentos da nossa vida, mesmo quando não damos por ela. E talvez seja precisamente essa facilidade de acesso que nos faz esquecer o seu verdadeiro valor. Vivemos num território onde a falta de água já não é uma preocupação distante. Os períodos de seca são mais frequentes, os recursos são limitados e a pressão sobre as reservas aumenta. Por isso, preservar a água não é apenas fechar a torneira enquanto lavamos os dentes ou evitar uma rega desnecessária. É perceber que cada litro conta. É usar este recurso com responsabilidade e pensar nas consequências dos nossos hábitos. Porque a água que desperdiçamos hoje não está disponível amanhã. E quando falamos em preservar a água, estamos também a falar de preservar os rios, as barragens, os aquíferos, os campos e os ecossistemas que dependem dela. A água não precisa de ser nossa preocupação apenas quando falta. Talvez o verdadeiro desafio seja aprendermos a valorizá-la enquanto ainda a temos. Porque sem água não há futuro e esse é um recurso que nenhum de nós pode dar-se ao luxo de desperdiçar.

0: E pronto, agora sim vamos arrumar toda a nossa tralhazinha para voltarmos na próxima semana. Se gostou, volte connosco. É que é mesmo por si e para si que estamos por aqui semanalmente. São 2 horas de muita música e algumas rubricas. Mas claro que sem si isto não tem graça, nem valia a pena estarmos cá. Então, de hoje a 8 dias, marcamos encontro para ficarmos todos juntinhos. Tenha a continuação de um bom fim de semana, de uma ótima semana e até à próxima.
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bom dia e um bom domingo. Bem-vindo a começar o Domingão na Bendita FM. Eu cá estou, como sempre, até ao meio-dia, duas horas, onde partilho na manhã do domingo o que melhor da música existe, mas sobretudo partilho também uma boa companhia, assim eu espero. Sou o Nuno Soares, pode escrever-me para nunosoares@benditafm.pt. Para já convido também a uma visita ao site da sua rádio em benditafm.pt. Até ao meio-dia é comigo, bom dia, tenha um ótimo domingo.

domingo, com a previsão de períodos de céu muito nublado, apresentando-se em geral pouco nublado na região sul. O vento em geral será fraco, superando moderado de noroeste durante a tarde e temporariamente de sueste no Algarve. Neblina ou nevoeiro no litoral norte e centro, pequena subida da temperatura mínima no norte e centro e descida da temperatura máxima.

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Há pessoas que passam a vida à procura de grandes momentos. Esperam pelas férias, por uma conquista, por uma ocasião especial para se sentirem felizes. E, enquanto esperam, deixam escapar aquilo que a vida oferece todos os dias. Um café tomado com calma, uma conversa inesperada, o sorriso de uma criança, um abraço sincero. A felicidade nem sempre chega acompanhada de grandes acontecimentos. Muitas vezes está escondida nos gestos mais simples. O problema é que só se reconhece o valor de alguns desses momentos quando já fazem parte do passado. Talvez a verdadeira riqueza não esteja em ter cada vez mais, mas em aprender a apreciar aquilo que já existe. Foram 90 segundos. A felicidade também mora nas pequenas coisas. Sorria, a vida é bela.

0: Os fãs de jogos de corridas que utilizam a PlayStation 5 terão de esperar mais alguns meses para jogar Forza Horizon 6. O lançamento na consola da Sony, inicialmente previsto para este ano, foi adiado para 26 de janeiro de 2027. Mas há uma boa notícia. A chegada do jogo deverá coincidir com o lançamento da primeira expansão, que promete acrescentar novos conteúdos, desafios e, possivelmente, mais circuitos. Forza Horizon 6 já está disponível para Xbox Series e computadores desde maio, tendo como principal novidade os cenários do Japão. Os jogadores podem explorar as ruas de Tóquio, regiões rurais e estradas de montanha, numa experiência de condução em mundo aberto. Para os mais impacientes, estará também disponível uma edição Premium, que permitirá começar a jogar 5 dias antes do lançamento oficial na PlayStation 5.
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que bocejamos quando alguém boceja? Já aconteceu estar a conversar com alguém, essa pessoa bocejar e, segundos depois, sentir vontade de fazer exatamente o mesmo? É o chamado bocejo contagioso. Este fenómeno é estudado pela ciência e parece envolver mecanismos de atenção e comportamento social. Curiosamente, nem precisamos de ver alguém bocejar. Às vezes, basta falar sobre o assunto. E agora diga lá, depois de ouvir tantas vezes a palavra bocejar, não ficou com vontade de dar um bocejo? Post-it. 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

primeira parte está já cumprida deste domingão. Daqui a pouco, depois das 11 da manhã, há mais uma hora para vivermos intensamente com as melhores músicas aqui na Bendita FM.

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Muito bom dia, estou de volta para a segunda parte desta emissão do domingo, do Domingão. Já estamos a viver assim um antecipado, pelo menos é o que dá a indicação, a previsão da meteorologia, dizia um antecipado verão de São Martinho. Para já, votos de uma boa manhã, do que resta, e um bom domingo.

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sardinha em lata. Conheça os benefícios e saiba qual escolher. A sardinha em lata é um alimento económico, prático e muito nutritivo, com vários benefícios para a saúde. Rica em proteínas, ômega 3, vitamina D e cálcio, contribui para o bom funcionamento do coração, do cérebro, dos músculos e dos ossos. Os especialistas recomendam o consumo de peixe pelo menos duas vezes por semana, podendo a sardinha fazer parte de uma alimentação equilibrada, alternada com outras espécies. Mas será melhor escolher sardinhas em azeite ou em água? As conservadas em água têm geralmente menos calorias, sendo uma opção para quem procura controlar a ingestão energética. Já as sardinhas em azeite fornecem gorduras predominantemente monoinsaturadas, consideradas benéficas para a saúde cardiovascular. Em qualquer dos casos, é importante verificar a quantidade de sal indicada no rótulo, especialmente para quem tem problemas de tensão arterial. Afinal, uma simples lata de sardinhas pode ser uma excelente aliada de uma alimentação saudável, sem grandes despesas.

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A música que nunca esquecemos. Há músicas que ouvimos uma vez e esquecemos. E há outras que ficam connosco durante toda a vida. Uma canção pode recordar-nos um amor, uma viagem, uma festa ou alguém muito especial. Isto acontece porque a música consegue ativar diferentes áreas do cérebro, incluindo as relacionadas com a memória e as emoções. E há melodias que conseguem despertar recordações mesmo muitos anos depois. Por isso, quando ouvir aquela música especial, aumente um bocadinho o volume. Pode estar prestes a reviver um dos melhores momentos da sua vida. Post-it. Pequenos apontamentos.

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com a previsão de períodos de céu muito nublado, apresentando-se em geral pouco nublado na região sul. O vento em geral será fraco, superando moderado de noroeste durante a tarde e temporariamente de sueste no Algarve. Neblina ou nevoeiro no litoral norte e centro, pequena subida da temperatura mínima no norte e centro e descida da temperatura máxima.

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Tudo está completo esta emissão do Domingão. Muito obrigado pela companhia que me fez. Eu cá estou outra vez na antena da Benedita FM amanhã, poucos minutos depois das 8, como sempre até às 10, de segunda à sexta, mas com a Supermanhã. Um bom fim de semana. Somos

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1: António de Lemos, deputado da CDU, defendeu na última reunião da Assembleia Municipal de Alcobaça a necessidade de reforçar as condições de funcionamento e autonomia daquele órgão no âmbito dos 50 anos do poder local democrático.
2: Concretamente, destaco um espaço independente da Câmara Municipal, dotado de gabinete para presidente e restantes membros da mesa, salas para as várias forças políticas eleitas desenvolverem a sua atividade, nomeadamente as suas comissões temáticas. Sala de trabalho para os trabalhadores que sejam destacados pela Câmara Municipal para apoiar a Assembleia Municipal. Espaço para receber visitas e cidadãos que pretendam consultar a documentação sobre a Assembleia Municipal nos seus 50 anos de existência ou falar com qualquer das forças políticas nela representadas. Falta de património a Câmara Municipal não tem. Basta querer politicamente resolver esta situação, devolvendo à Assembleia Municipal de Alcobaça a dignidade que lhe é devida.
1: António de Lemos defendeu ainda que as reuniões sejam gravadas, transmitidas em direto e disponibilizadas online, bem como a realização de sessões descentralizadas nas freguesias. Pediu também que a documentação das reuniões seja disponibilizada com 8 dias de antecedência e que os pedidos de informação à Câmara tenham resposta dentro dos prazos legais. Para António de Lemos, estas medidas seriam uma forma de assinalar os 50 anos do poder local democrático, garantindo uma Assembleia Municipal viva, independente e atuante. Milton Estrelinha tomou posse esta terça-feira como vereador do Partido Socialista na Câmara Municipal de Nazaré, ocupando o lugar deixado por João Formiga, que renunciou ao mandato. A tomada de posse aconteceu antes da reunião do Executivo Municipal na Fundação Casa Museu Mário Botas para o mandato 2025-2029. Na primeira intervenção como vereador efetivo, Milton Estrelinha afirmou assumir funções com a responsabilidade e humildade, defendendo uma oposição exigente.
3: É com enorme sentido de responsabilidade, humildade e profundo respeito para a população do Conselho de Nazaré que hoje assume de forma efetiva as funções de vereador deste município. No passado dia 7 de abril, tive a oportunidade de intervir neste órgão, então em regime de substituição, e nessa ocasião procurei deixar muito claro qual seria a minha postura e qual seria a minha forma, qual seria a forma como encararia esta responsabilidade. Alguns meses depois, nada tenho a acrescentar ou a retirar àquelas palavras. Continuo a acreditar que ser oposição não é estar contra tudo, não é inviabilizar por inviabilizar, não é criar instabilidade, nem é transformar a política num exercício permanente de conflito. Ser oposição é saber distinguir aquilo que deve ser apoiado daquilo que deve ser questionado, é ter a coragem de discordar quando entendemos que o caminho não é o melhor, mas também a maturidade para reconhecer aquilo que está bem feito.
1: Milton Estrelinha tomou posse como vereador na sequência da renúncia ao mandato apresentada por João Formiga, que, recorde-se, comunicou a sua decisão ao Presidente da Câmara no passado dia 29 de setembro, justificando-a com a vontade de encerrar o seu ciclo de participação política autárquica e iniciar uma nova etapa da sua vida. Na comunicação afirmou sair com o sentimento de dever cumprido e agradeceu a confiança dos eleitores. A Marinha Grande, no Distrito de Leiria, está entre os municípios mais procurados em Portugal, tanto para comprar como para arrendar casa, segundo uma análise do Idealista relativa ao segundo trimestre de 2026. O município surge a par de Vila Viçosa e da Moita como um dos 3 mais procurados nos 2 mercados. Na Marinha Grande, o preço mediano situava-se nos 700 euros por mês no arrendamento e nos 270.565 euros na compra. A nível nacional, Sobral, Montagraça, no Distrito de Lisboa, registou o preço mediano mais elevado entre os municípios mais procurados para compra, com 404.362 euros. No arrendamento, o valor mais alto foi registado em Albufeira, com 1.822 euros mensais. A Comunidade Intermunicipal do Oeste assinalou na quarta-feira, dia 7, o encerramento do projeto Oeste Mais Cultura, uma iniciativa que, ao longo de 5 meses, promoveu a inclusão social através da arte nos 12 municípios da região. O projeto envolveu 139 participantes, realizou 144 sessões e 145 ensaios e deu origem a 12 espetáculos que reuniram 471 espectadores. Os resultados superaram as metas previstas e 97% dos participantes mantiveram o seu envolvimento na iniciativa. Ponto final neste bloco informativo. 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

0: Muito boa tarde, seja muito bem-vinda a mais uma edição da Tarde Desportiva Benedita FM, a sua companhia de eleição para acompanhar todas as emoções do desporto, em especial destaque para o futebol regional. Estamos juntos neste domingo, dia 11 de outubro, para acompanhar mais uma tarde de futebol marcada pela paixão, competitividade e pela luta por pontos. Hoje as atenções vão estar viradas para a quarta jornada da divisão de honra de Leiria. Vamos levar até si em direto todas as emoções do encontro entre Alqueidão da Serra e o Beneditense, num duelo em que ambas as equipas procuram fazer valer os seus argumentos e conquistar um resultado positivo. Mas não ficamos por aqui. Ao longo da nossa emissão vamos também acompanhar o andamento dos restantes jogos que compõem a quarta jornada. Ontem já decorreu e é resultado final Caldas B 2, Virense 3. Hoje vamos estar atentos ao Leiria Marrazes, Sporting Pombal, Peniche Marinhense, Ginásio de Alcobaça, Sport Lisboa e Marinha, Boa Vista, União de Pombal, Porto Mosense, Bombarralense, Ilha e, claro, Alqueidão da Serra Beneditense. Por isso, já sabe, fique desse lado, aumente o volume do rádio e acompanhe connosco cada lance, cada golo e cada momento de emoção. Daqui a instantes, vamos entrar em direto desde o terreno de jogo para lhe dar a conhecer as últimas informações antes do apito inicial, com destaque para a composição das equipas que irão subir hoje ao relevado. Alqueidão da Serra Beneditense será em direto e em exclusivo aqui na Benedita FM.
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1: E agora sim, tempo certo para fazer a primeira ligação em direto até ao terreno de jogo, para conhecer a composição das equipas que irão estar frente a frente esta tarde. Alqueidão da Serra Beneditense. Elvis, boa tarde.
2: Muito boa tarde, em direto então aqui do campo do Alqueidão da Serra, para essa, como bem disseste, partida a contar para a quarta jornada da Divisão de Honra de Leiria. O Beneditense viajou até ao concelho vizinho e terra, Alqueidão da Serra, terra de calçada de pedra e de calceteiros. Curiosamente foi erguida ali numa rotunda, para quem vem de Porto de Mós até a Alqueidão da Serra, à entrada da localidade, podemos encontrar uma estátua de um calceteiro a exercer o seu, a sua profissão. Portanto, aqui agentes de Alqueidão da Serra a querer homenagear a profissão do calceteiro e a tradicional calçada portuguesa. As três equipas já estão então a perfilarem-se ali para o lado dos bancos de suplentes e praticamente sem adeptos naquela zona, porque está a chover. Está a chover aqui em Alqueidão da Serra, uma chuva miudinha, acompanhada de um pouco de nevoeiro. O público que teve coragem para sair de casa e vir assistir aqui à partida está na bancada que fica atrás de uma das balizas, a bancada coberta, e portanto os adeptos juntam-se todos ali naquele espaço que está protegido da chuva, com a temperatura, no entanto, não muito baixa, agradável, aí a rondar os 23, 24 graus a esta hora aqui em Alqueidão da Serra. Até ao início da partida não tinha chovido, a partida não teve início, obviamente, mas começou a chover aí há cerca de 2 minutos, numa altura então que as equipas se preparam para dar início a este encontro. O Beneditense parte para este jogo no 12º lugar, com 3 pontos em 3 jogos. Uma vitória, 2 derrotas, 3 golos marcados, 6 golos feridos. O Beneditense vem de uma derrota em casa frente à União de Pombal por 4-0. Quanto à equipa do Alqueidão da Serra, ocupa o 6º lugar da tabela com 6 pontos, 2 vitórias e 1 derrota, 8 golos marcados, 7 golos feridos. Esta equipa de Alqueidão também vem de uma derrota na semana passada. O Alqueidão da Serra foi, recebeu aqui a equipa do Sporting Pombal e perdeu por 4-2. Duas equipas então que procuram regressar aos pontos nesta Divisão de Honra de Leiria. 11 iniciais das duas equipas. Na equipa do Alqueidão da Serra, na baliza, Marco, depois Petita, Marta, João Duarte, Luís Gonçalves, Celso, Tomás Costa, Tomás, Kiko, Chico e Tiago Claro. No banco de suplentes, guarda-redes suplente Luís Afonso, depois Mateus, Francisco, Assis, Paulo e Ruben Martins. O treinador é Hugo Carvalho, mais conhecido como Conca. Quanto à equipa da Benedita, e atenção que está tudo a postos para o início do encontro, vai sair a jogar a equipa do Beneditense. A árbitra do encontro já olhou para o cronómetro. Passam no meu relógio 2 minutos da hora certa e vai, portanto, apitar a qualquer instante a árbitra Ana Morgado. Vai então dar início ao encontro, vai sair a jogar a equipa da Benedita, que joga com o seu equipamento tradicional, camisa amarela, calção azul. Apita neste preciso instante, rola a bola, sai a jogar a equipa do Beneditense, faz o primeiro lance de ataque no 11 inicial da Benedita. Na baliza, Gabi, Gabriel Santos, depois David Justeiro, Pedro Santos, António Grilo, David Severino, Francisco Mota, Ruben Agostinho, Rafael Santos, Pichichi, Léo Almeida e Ricardo Espírito Santo. Quanto ao banco de suplentes, o guarda-redes suplente David, depois Martim Felipe, Alex Quitério, Ivan Martino, Marcos Pedro Bicho e João. A treinadora é Catarina Lopes, que está de regresso ao banco de suplentes depois de cumprir jogo de castigo no fim de semana passado. O trio de arbitragem é chefiado pela árbitra nacional da Federação Portuguesa de Futebol, Ana Morgado, auxiliada por Ricardo Gameiro e por Ana Beatriz Inácio. Estão assim feitas as apresentações das três equipas. Já se joga há cerca de 1 minuto 0-0 no placar. É falta ali sobre Francisco Mota, livre para a equipa da Benedita. Livre já batido, a bola vai lá para a direita, vai o gesteiro dar para trás para António Grilo. António Grilo manda a bola aqui para o Pedro Santos. Pedro Santos devolve a bola para António Grilo. António Grilo com a abraçadeira de capitão, pisa a bola, vai puxar agora no meio, tenta organizar o jogo a equipa da Benedita. Pedro Santos para Francisco Mata, aqui em posições mais recuadas, faz o passo longo lá para a frente, é para a desmarcação de Zeferino, bem jogado. Olha o Benedita, sai cruzamento, desvio de cabeça, e bom cabeceamento, boa jogada do Beneditense com o Francisco Mota a desmarcar o David Seferino na esquerda. Este foi lá, cruzou ao primeiro poste, apareceu Léo a cabecear e a bola a sair ligeiramente ao lado da baliza de Marco. Pontapé de baliza já batido, a bola vai com força lá para o meio-campo do Beneditense. Cai ali junto a Marta. Marta abre aqui na direita, vai lá Francisco Mota, luta com o adversário. Mota leva a melhor, vem aqui pela esquerda. Bota-se em mais um cruzamento. Vai fazer o quê? Com o passo de espera, puxa mais para junto à linha. Atenção, olha o Beneditense do ataque, sai cruzamento ao primeiro poste. Tira a defensiva do Alcadão. E insiste aqui para da medida Pichichi. Pode fazer o quê? Abre na esquerda, olha o Beneditense no ataque. Francisco Mota faz o remate por cima. Começa bem o Beneditense nesta início de partida, já com dois remates à baliza do Alcadão da Serra. A equipa da Benedita a conseguir rasgar aqui no corredor esquerdo e já por duas vezes conseguir cruzar lá para o coração da área. A equipa do Alcadão que vai responder, vai lá pela esquerda. A bola metida para trás para Marco. Marco recebe o guarda-redes do Alcadão, joga de rosa escuro. Quase bordou. O passo metido aqui para a direita é para o Tomás. Tomás deixa a bola para Marta. Marta mete a bola lá na frente. Atenção, tira a defensiva do Benedita. É António Grilo a mandar a bola para fora. É lançamento para a equipa da casa. Arremesso para ser efetuado ali na direita. Quem vai fazer o lançamento é o 16, Tomás Costa. Tomás Costa faz o lançamento lá para a frente. Tira a defensiva do Benedita. A segunda bola sobra ali por uma zona. Está Ruben Agostinho. Ruben Agostinho ainda consegue, em desequilíbrio, meter em Pichichi. Pichichi já para trás para Justeiro. Justeiro pontapé lá para o grande círculo. Devolve, intercepta o Ruben Agostinho. A bola metida na direita para Rafael Santos. É com muita força o passe de Ruben Agostinho. A bola sai pela linha lateral. É lançamento para a equipa do Alcadão da Serra. Uma altura que já há ali alguns guarda-chuvas atrás, na zona do público, atrás dos bancos de suplentes. Olha o Alcadão da Serra no ataque, vai ali para o lado esquerdo, sai cruzamento, a bola bate em António Grilo, perde-se ali para Gabi. Guarda-redes da Benedita, todo de laranja. Gabi bate uma vez a bola no chão, vai colocar o esférico na relva. Agora faz uma primeira simulação, agora sim com o bote à direita, mete aqui na esquerda, é para Léo. Vai saltar aquela bola, o Kiko ganha de cabeça, sobra ali para a zona centro do terreno, controla com o ombro o jogador do Alcadão da Serra, depois é ali empurrado à falta a favor da equipa da casa. Livre já batido rapidamente, a bola vai lá para a esquerda, agora escapou ali aos jogadores do Alcântara da Serra, saiu pela linha lateral, lançamento para a equipa da Benedita. Arremesso já efetuado, o Beneditense quer fazer esquecer o jogo em casa, frente à União de Pombal. Há fora de jogo, assinalado a Pichichi lá na direita. E é pontapé livre indireto para a equipa do Alcântara da Serra. O livre já batido à maneira curta, a bola vai lá para trás, é para o Celso. Celso mete aqui mais à direita para o 19, que é o Kiko. Kiko abre para Tomás. Tomás tenta meter no meio, tira ali o meio campo do Ditense por Francisco, mata pontapé, a bola lá para a esquerda, é para Ricardo Espírito Santo, chega primeiro Celso. Celso rodopia, depois já lá tem Léo a ajudar o Ricardo Espírito Santo, ainda consegue Celso ficar com a bola, joga no meio, vai recuperar Francisco, mata no meio campo, dá para Pichichi, Pichichi tenta passar, e agora não, diz a árbitra da partida. Ali uma trivela que acaba por bater ali no braço do jogador da Benedita. Penso que foi em Léo. O Léo Apichichi e o livro já batido à maneira curta. A equipa do Alcântara da Serra vai construir, mete a bola lá para a frente, para o meio campo da Benedita. Ela vai para o meio, é para Pedro Santos. O central do Benedita dá ainda mais para trás para Gabi. Gabi vai tirar aqui para o lado esquerdo. A bola vem até Léo. Léo consegue deixar para Severino. Severino coloca lá no meio, tira a defensiva do Alcântara da Serra. Vai a bola sobrar ali para o meio. A equipa da casa vai construir, o Alcântara da Serra, que joga a Belenenses, para quem conhece o futebol português, calção branco, meia e camisa azul. A bola lá atrás na zona defensiva do ABCD, pontapé na frente, era para... E há fora de jogo assinalado a Ricardo Espírito Santo. Fora de jogo, já batido à maneira curta, a bola vai lá para trás. Dá uma sensação que o Alcadão está a jogar com três centrais. O Celso no meio, o Kiko mais à direita e mais à esquerda, lá do outro lado, na posição de me encontro. Já vamos tentar perceber. E é o Alcântara da Serra que troca a bola atrás na zona defensiva, dá mais para trás para o guardião Marco. Marco de luvas negras vem até à... sai da grande área, pontapé com a bota direita lá para a frente com muita força, a bola vai cair ali junto à entrada da área do Ditense, devolve António Grilo de cabeça, ela vai para o grande círculo, Francisco mata, ganha ali no meio, abre na direita para Pichichi. Pichichi escardino a jogar do lado direito, tenta passar ali pelo adversário, mas acaba por não conseguir.
1: Na Liga 3, Zona Sul, Atlético 0, aliás, Atlético 1, Caldas 0.
2: Pontapé é o esférico, o Pedro Santos lá para o meio, para Ricardo Espírito Santo, deixa para Ruben Agostinho. Olha, a Ditense, atenção, Ricardo Espírito Santo dá para Léo. Léo, o passo é feito com muita força, Léo perde ali o ângulo. Dá para trás, é para Severino, o Ditense pode criar perigo. Faz ali uma simulação, Severino, o cruzamento, a bola bate nas costas de Tomás Costa, sai pela linha final. É pontapé de canto para a equipa do Beneditense. É o primeiro pontapé de canto da partida e é a favor dos canarinhos da Beneditense. Benedita. Já a equipa da Benedita nestes primeiros 8 minutos a conseguir evitar que o Alcântara da Serra chegue muito próximo ali da sua baliza. Bota bem de canto para ser batido do lado esquerdo, é para Francisco Mota. Levanta o braço direito, a bola batida lá para a confusão, tira a defensiva, a falta ofensiva, diz a árbitra do encontro. Ana Morgado foi ali empurrado, o jogador do Alcadão, penso que foi Tomás Costa que sofreu ali um empurrão. E é pontapé livre. Exatamente, foi Tomás que já se colocou aqui do lado direito do ataque do Alcadão. A bola metida no meio, atenção, olha o Alcadão a construir. A bola em Luís Gonçalves. Luís Gonçalves mete para o Marta. Marta abre na esquerda. Olha o cruzamento. Pode ser perigoso ao segundo posto. Está lá Luís Gonçalves, solto de marcação. Sai o remate em jeito por cima, mas a bola passa muito próximo da trave de Gabi. Pontapé de baliza para a equipa da Benedita, ficou ali a solto de marcação no lado direito, 67, Luís Gonçalves, e é pontapé de baliza para a equipa do Beneditense. Já batido, a bola vai lá para a frente, atravessa de guarda-redes a guarda-redes, bastante força neste pontapé de Gabi. Como é conhecido este terreno do Alcadão da Serra, tem dimensões mais reduzidas. A bola para trás é para Marco, o 99, na camisola rosa do guarda-redes do Alcadão da Serra. Mete no meio em João Duarte. João Duarte vai abrir para Luís Gonçalves. Luís Gonçalves puxa no meio, vai abrir na esquerda. Bem feito agora pelos homens da casa. É Chico que recebe lá do lado esquerdo. Chico puxa no meio, olha, pode sair o remate. A bola para trás é para o número 2, que é Petita. Petita abre na esquerda, mas o passe a sair para uma zona onde não estava ninguém. E é pontapé de baliza para a equipa da Benedita. Estamos com 10 minutos da primeira parte e o placar assinala Alcaidão da Serra 0. ABCD também 0.
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1: A bola continua a rolar no Alcaidão da Serra Beneditense. Vai poder acompanhar tudo aqui na Benedita FM. O relato é de Elvis Raimundo.
2: E o Beneditense ganhou ali um livre na esquerda que deu o primeiro cartão amarelo, se não me engano, para o capitão Kiko, depois de uma falta ali sobre Léo. O livre acabou por sair bombeado lá para a grande área, mas a defensiva do Alcaidão da Serra a resolver. E depois a segunda bola acabou num remate ao lado da baliza de Marco. Passa o perigo para a equipa do Alcaidão da Serra, 0-0 no placar. É o Alcaidão que ataca lá pelo lado esquerdo. Vai a equipa da casa a construir, faz o passo longo direto na frente, é para o Tomás. Tomás luta com o Gesteiro, leva a melhor Gesteiro, joga no meio e Mota para trás para António Grilo. António Grilo joga, tentava meter em Ruben Agostinho, mas aparece o homem do Alcaidão na interseção e é lançamento para a equipa da Benedita. Lançamento já efetuado, a bola metida em Francisco Mota. Mota faz o passo cruzado lá para a esquerda, era para Léo. Chega primeiro o Tomás Costa, depois Léo vai lá. Léo Almeida consegue ficar com a bola, já passou e agora não se sei não, ali a árbitra do encontro diz que não há nada e o que é certo é que o Léo passou pelo adversário, mas acabou por se desequilibrar e cair. Não sei se não haveria ali falta, mas a árbitra do encontro mais próximo do local da infração a mandar seguir. Olha a bola, portanto, da não infração, porque seguiu, né? Olha, a bola vai para Kiko. Kiko recebe aqui mais à direita, abre ainda mais para a direita, intercepta Severino, vai recuperar a bola. A equipa da Medita é metida ali para Rafael Santos, já está na grande área, faz o cruzamento, chega primeiro Marco, ali aos pés de Ricardo Espírito Santo, depois de uma boa antecipação de Severino aqui para o lado esquerdo, a sair o cruzamento. Rafael Santos ainda consegue desviar ali a bola do defesa e depois Marco. Marco atento, guarda-redes do Alcaidão da Serra, a chegar primeiro que o Ricardo Espírito Santo. A bola está lá atrás na zona defensiva, Alcaidão da Serra que vai construir. A bola metida no meio em o João Duarte, deixa para o Marta. Marta coloca em Kiko. Kiko para Celso, Celso devolve a Kiko. O Alcaidão da Serra tenta criar aí linhas de passe, mas para já obteve-se bem posicionado a cortar os espaços à equipa do Alcaidão da Serra. Vai tentar novamente construir a Kiko, recebe, tem o pressing de Léo, vai dar para trás, é para Marco. Guardião, Marco pisa a bola com a bota direita, devolve a Kiko. A Kiko vai fazer o passe lá para o meio, recebe no meio o 28 João Duarte. João Duarte deixa para o Marta. Marta abre na esquerda, olha a queda da Serra no ataque. Atenção, é para Luís Gonçalves. Pode sair cruzamento, a bola bate na perto na esquerda de António Grilo. Sai pela linha de cabeceira. É ponto de pé de canto para a equipa do Alquidão da Serra. Primeiro canto para a equipa da casa para ser batido lá do lado esquerdo. É o 28 João Duarte que vai bater o pontapé de canto. O Ditense deixa três homens fora da grande área para tentar aproveitar o contra-ataque rápido. Pontapé de canto batido ao primeiro posto, desvio e por muito pouco, mas ainda é um jogador da Bedita a desviar e é mais um canto agora lá do outro lado. Pontapé de canto na direita, Luís Gonçalves para bater, vai colocar a bola lá no quarto de círculo. Ditense mais uma vez a deixar três homens aqui junto à linha de meio campo. E a equipa do Alquidão deixa também três defesas a fazer a marcação. Também de canto na direita, Luís Gonçalves para bater. A bola sai ali ao segundo posto, cabeceamento, golo! Golo! Do Alquidão da Serra, está inaugurado o marcador aos 16 minutos da primeira parte. Pontapé de canto batido ao segundo poste, sobe lá nas alturas o número 6, Tiago Claro, a cabecear de cima para baixo como mandam as regras, a bola a entrar ali junto ao segundo poste. Está inaugurado o marcador aqui em Alquidão da Serra com 17 minutos da primeira parte. E é a equipa da casa que passa para a frente do marcador, um pouco contra a corrente, porque o Ditense parecia estar mais próximo do golo, mas a equipa do Alquidão a aproveitar numa bola parada, pontapé de canto, com um cruzamento teleguiado ali para a cabeça de Tiago Claro, que disse que sim à bola e fez o primeiro aqui em Alquidão da Serra. Lançamento para a equipa da Benedita. Vamos ver como é que o Ditense vai reagir a este gol sofrido. É Severino que mete a bola em Léo. Foi empurrado. Foi Tomás a empurrar Léo Almeida. E a árbitra do encontro a assinalar a falta. Empurrão nas costas do 18 da Benedita. Pontapé livre para a equipa canarinha. É Francisco Mota para bater.
1: Campeonato de Portugal Série C. Fátima 0, Nazarenos 1.
2: Pode ser bola bombeada lá para a grande área. Francisco Mota a fazer o cruzamento para a entrada da área. Atenção, cabeceamento de Ricardo Espírito Santo, mas à figura do guardião Marco passa o perigo para a equipa da casa. 1-0 para o Alquidão. Vai agora a equipa da casa com a posse de bola, troca a bola lá atrás nos seus centrais, mete em Celso. Celso abre aqui na direita, era para o Luís Gonçalves. E foi Pedro Santos ainda a mandar a bola para fora, lançamento para a equipa da casa. É Tomás Costa que faz o arremesso, dá para Luís Gonçalves, deixa para Petita. A Petita perde a bola, recupera a equipa da Medita, Rafael Santos. Rafael Santos joga para Ricardo Espírito Santo, ganha Celso na antecipação. Olha o Alquidão da Serra na contraofensiva, vai a velocidade ali para Tomás. Faz um carrinho, Pedro Santos manda a bola para fora, lançamento para a equipa azul e branca.
1: Na primeira divisão distrital Zona Norte, Figueiró dos Vingos 1, Arcuda 0.
2: É o Alquidão que ataca lá pelo lado direito, Luís Gonçalves vai até à linha, bate a bola, ela já estava fora, diz a árbitra auxiliar. Pareceu-me que era canto, mas quando Luís Gonçalves pontapé a bola já estava fora e dá pontapé de baliza para a equipa da Benedita.
1: Na divisão de honra de Leiria, alteração no marcador, União de Pombal 0, Porto Mosense 1.
2: Ditense mete a bola lá no grande círculo, tenta meter na direita, era para Pichichi, mas a bola não chegou lá, foi direitinha para fora. Lançamento para a equipa do Alquidão, quando estamos com 20 minutos da primeira parte e o placar sinal, Alquidão da Serra 1, Beneditense 0.
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1: Está no ar a tarde desportiva Benedito FM. Levamos até seu relato integral em direto e em exclusivo do Alqueidão da Serra Beneditense, daqui até ao apito final.
2: E é pontapé de canto para a equipa do Alqueidão da Serra. Benitense acusa um pouco o golo sofrido e está mais retraído. Olha, vai tentar o contra-ataque, ganha Pichichi a bola, o coloca lá na frente, corta Chico de cabeça. Esvera que vai ali uma zona, está Petita. Petita abre para a esquerda, é o remate de Tomás a sair à figura de Gabi, que amarrou à segunda depois de recepcionar o remate com as pernas. Olha a equipa do Benitense tenta atacar pela direita, depois Pichichi faz falta, é livre para a equipa do Alqueidão da Serra. Dizem eu que o Benitense sentiu um pouco o golo sofrido e já não está a conseguir chegar à zona, ao terceiro terço do terreno, à zona de ataque da equipa da Bredita, com tanta facilidade como estava a conseguir até aqui, também porque o golo trouxe confiança à equipa do Alqueidão da Serra e a equipa de Alqueidão está mais, digamos que, concentrada lá atrás na zona defensiva. A Seferino ganha a bola, mete aqui para a esquerda para Léo. Léo vai fazer o quê? Faz uma primeira finta. Léo vai de redupiar, mete em Francisco Mota. Francisco Mota leva a esfera, que puxa aqui mais para a esquerda, agora mete no meio, é para Rafael Santos. Rafael Santos dá para Léo. Léo mete em Ricardo Espírito Santo, tira a defensiva do Beneditense. Insiste a equipa da Beneditense a ganhar a segunda bola. É o António Grilo. António Grilo dá para a esquerda, é para David Severino. Severino mais para trás, para o Pedro Santos. Pedro Santos muda o jogo lá mais para a direita, é para Pichichi. Pichichi a receber. A equipa da Petita tenta colocar a bola na frente. É Ricardo Espírito Santo que recebe na peitaça, mas depois deixou-se cair. E a árbitro não foi na cantiga. Vai a equipa de Alqueidão recuperar a bola atrás na zona defensiva. Ganha a segunda bola o Justeiro. David Justeiro lá na direita passa a bola, mas passa para fora porque tocou em último lugar no homem do Alqueidão da Serra. Lançamento para a equipa do Beneditense, já efetuada a bola metida em Ruben Agostinho. Ruben Agostinho vai deixar mais para trás para o António Grilo. António Grilo mete em Rafael Santos. Rafael Santos ainda mais para a direita, intercepta Chico a bola, vai o Alqueidão construir. A bola está ali no jogador do Alqueidão da Serra, que abre aqui na direita, manda direitinho para fora. Ainda foi lá o Tomás Costa tentar chegar àquela bola, mas já não conseguia. Lançamento efetuado, a bola para Francisco Mota. Francisco Mota vai ganhar a bola ali, mete para a esquerda, bem jogada aqui pelo corredor esquerdo, é para Seferino. Seferino faz o cruzamento, segura Marco. Vir até à zona da marca de grandalidade, receber a bola daquele cruzamento de David Severino. E o Beneditense está a atacar melhor aqui do lado esquerdo do que pela direita.
1: Atualizamos resultados. Primeira Divisão Distrital, Zona Norte, Figueiró dos Vinhos 1, Arcuda 0, Ancião 2, Matamoros Quense 0 e na Primeira Distrital, Zona Sul, Amor 1, Santo Amaro 0.
2: É o Alqueidão que constrói. Volta a chover aqui em Alqueidão, depois de uma fase, quando o jogo iniciou, choveu um pouco, depois parou. Agora já não chovia para aí há 20 minutos. Agora regressa uma chuva miudinha aqui, um pouco a toque de vento, mas para já ainda suportável. Lançamento para a equipa do Alqueidão, já efetuada a bola metida no meio em Marta. Marta devolve para a direita para Tomás Costa. Este joga para trás para Petita. Petita mete a bola no 28, que é o João Duarte. João Duarte abre na esquerda para Chico, deixa para Luís Gonçalves, intercepta Justeiro, vai o DT, tenta responder, recupera a bola o homem do Alqueidão, mete em Petita. Petita puxa para o pé direito, sai o remate e a bola ainda desvia. E valeu a Gabi, que o desvio que a bola sofreu fez com que o esférico tomasse a sua direção e conseguiu defender. Olha o pontapé do guardião Marco, depois de ter-se bombear a bola na frente, devolve a bola para o meio campo da Benedita, ganha o David Severino, mete em Léo. Léo vai aqui pelo corredor esquerdo e vai ele, Francisco Mota também com espaço para cruzar. Olha o Benedita no ataque, atenção, puxa para junto da linha final, sai cruzamento, a bola já saiu. Pontapé de baliza para a equipa da casa. O Alqueidão da Serra vai vencendo aqui em sua casa por uma bola a zero. Há uma particularidade esta temporada relativamente aos pontapés de baliza. Os jogadores que forem bater o pontapé da baliza têm tempo para bater e os árbitros apitam e começam uma contagem com a mão, para que os jogadores batam rapidamente o pontapé de baliza e não haja perda de tempo. O mesmo acontece nos lançamentos de linha lateral. Olha o passe longo lá para a frente, é para Chico, mas controla o esférico com o braço. É livre para a equipa da Benedita. Livre é para ser batido lá atrás na zona defensiva, no meio campo defensivo do Beneditense. Está lá António Grilo para repor a bola em jogo. Dá ainda mais para trás para Gabi. Gabi pisa com a bota direita. Vai fazer o quê? Tem o pressing do João Duarte. Abriga o guarda-redes a pontapear lá para a direita. Pichichi mete a bola no meio. Rafael Santos dá para a esquerda para Léo. Tem algum espaço Léo. O que é que vai fazer? Puxa a bola à direita. Sai o remate. Por cima. Bola perto da trave, Léo fica ali ainda a pedir canto, mas não é canto, a bola não chegou a bater, considera o árbitro do encontro e pontapé de baliza para a equipa do Alqueidão. Pontapé de baliza já batido da maneira curta, a bola está lá atrás em Kiko, pontapé aqui para a zona de meio campo, está lá Francisco Mota e também o Pedro Santos. É lançamento para a equipa da Benedita. E protesta a árbitra, manda repetir, interrompe porque Marta reclamou muito ali da decisão do trio de arbitragem neste lançamento. E a árbitra ali aconselhar calma ao jogador do Alqueidão da Serra. Lançamento agora para a equipa da casa, foi Léo o último a tocar. Lançamento é para Tomás Costa. Mas Costa aqui na direita faz o arremesso, mete a bola ali mais à frente no seu companheiro Tomás, da frente de ataque. Corta agora Léo de cabeça, vai lá Rafael Santos, dá a bola, sobra para Petita. Petita tenta arrancar ali uma falta. Olha, atenção, tenta Francisco Mota surpreender Marco com o remate do meio da rua. Ali com o canto do olho, Francisco Mota a perceber-se que Marco estava ligeiramente adiantado na sua baliza. Saiu uma bomba lá do meio campo, mas Marco conseguiu recuperar a posição a tempo. É o Alqueidão que ataca, mete lá na frente em Tomás. Tomás de costas para a baliza, dá para trás para Celso. Ricardo Espírito Santo ganha a bola. Aí depois o passe de Mota a sair mal. E a defensiva do Alqueidão a resolver. Pontapé de qualquer maneira, o guarda-redes da equipa da casa. A bola cai ali no grande círculo junto a António Grilo. Mete em Ruben Agostinho. Ruben Agostinho tenta chegar ali, mas agora o jogo meio atabalhoado ali na zona de meio campo. A bola sobra lá para a direita para Justeiro. Justeiro mete para António Grilo. E é o Benedita que vai iniciar a jogada de construção. Dá para trás, é para Gabi. Gabi recebe, bate com a bota direita aqui para o lado esquerdo. É para Léo. Léo e Kiko. Caem ali os dois jogadores. Kiko fica a reclamar. E Atenção que dá pontapé de baliza. Léo ainda estava ali a reclamar canto, mas a arbitragem dá pontapé de baliza.
1: Primeira divisão distrital, Zona Sul, Amor 2, Santo Amaro 0.
2: Pontapé de baliza já batido, a bola vem aqui para a direita, intercepta Francisco Mata, ganha a bola de lá para trás, é para o Gabi Nietense, aos poucos tenta voltar a pressionar o Alquidão da Serra e agora está com um pouco mais bola relativamente àquilo que foram os... Aí agora, fora de jogo, assinalado a Francisco Mota, é aqui mesmo à minha frente, e é no limite este fora de jogo, atenção que Mota ficava isolado na cara de Marco, o auxiliar a levantar a banderola rapidamente e a assinalar infração do jogador da Benedita. A bola está em, ali no meio, em João Duarte, mete para o Marta. Marta abre na esquerda, a bola sai, foi com muita força o passe, é lançamento para a equipa da Benedita. Chegamos à meia hora de jogo, 30 minutos da primeira parte, e o placar vai dando o Alquidão da Serra 1, ABCD 0.
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2: E é o Beneditense que tenta reagir à desvantagem. Agora mais confiante. Atenção ali a perder a bola na zona proibida. Olha, o Luís Gonçalves pode fazer um remate por cima. E fica ali o jogador do Alquidão da Serra muito queixoso ali no choque com o António Grilo. Vamos ver se não há ali uma lesão complicada no pé direito do jogador do Alquidão da Serra. Está muito queixoso.
1: Primeira divisão distrital, Zona Norte, alteração no marcador, Ancião 2, Matamoriosquense 1 e na Zona Sul temos também Amor 3, Santo Amaro 0.
2: Ali no choque, a partida está interrompida para que o jogador do Alquidão da Serra seja assistido. No choque com António Grilo. E... está a levar ali um pouco do spray milagroso. Vamos ver se consegue continuar nas quatro linhas. E se o treinador Hugo Carvalho Conca terá ou não de mexer na sua equipa. Está ali ainda muito queixoso. A partida está interrompida. Esta partida a contar para a quarta jornada da divisão de honra de Leiria. Público, mais público a esta hora a assistir à partida. Ali a zona debaixo da cobertura está praticamente lotada com adeptos que vieram então assistir aqui à partida, esta partida a contar para a quarta jornada da divisão de honra de Leiria, aqui em Alquidão da Serra, terra de calceteiros. E já está de pé o jogador do Alquidão. para, penso que é Marta. Número 8 do Alcadão da Serra, que já vai ajeitando ali as meias. Foi mais o susto ali do jogador, que exatamente é Marta, que vai acabar de ser assistido fora das quatro linhas. E ainda assim a cochear um pouco. E vai ser retomada a partida. O Ditense, ou melhor, o Alquidão, momentaneamente reduzido a 10 unidades, para que Marta seja assistido fora das quatro linhas. Entramos nos últimos 10 minutos da primeira parte. Pontapé de baliza para o guarda-redes da Benedita. Pontapé de baliza já batido. A bola em Pedro Santos. Pedro Santos já abre mais na direita. É o Ditense que vai construir. Mete em Ruben Agostinho. Ruben Agostinho devolve a Grilo. Grilo faz o passo cruzado ali para a esquerda, para Léo. Bem a bola na recepção. E agora não sei não. O Léo ali a ser atropelado por o Kiko. Mas o trio de arbitragem a nada a assinalar. E dá pontapé de canto ali no lance em que Léo aparecia ali a desmarcar-se. Pontapé de canto já batido, a tesão, bola vai aqui para Severino. Severino devolve a Francisco Mota. Mota faz o cruzamento, tira a defensiva da segunda, tira a defensiva do Alquidão da Serra. A bola vai descer ali para a esquerda para Luís Gonçalves. A sobra para António Grilo. António Grilo manda a bola contra Luís Gonçalves e já está recuperado. Marta regressa aí ao encontro, 11 para 11 novamente aqui na partida. Olha, a bola está em Ruben Agostinho, deixa para o Justeiro devolve a Ruben Agostinho, depois vai lá o homem do Alqueda, manda a bola para fora, foi o Luís Gonçalves. Insiste a equipa da Medita, atenção, pode sair cruzamento lá da direita. Ruben Agostinho tenta uma finta a mais, podia ter cruzado. Ele pede desculpa aos seus companheiros e é lançamento para a equipa do Beneditense. Lançamento

0: ataca lá pela direita, é Justeiro, vai fazer o lançamento, mete a bola em Rafael Santos, deixa para Justeiro, Justeiro faz ali uma primeira finta, deixa para Rafael Santos, pode sair cruzamento, agora não, dá para trás, é para Ruben Agostinho, Ruben Agostinho para Justeiro, Justeiro já passou ali para o adversário, pode cruzar, agora sim, tem espaço, sai cruzamento, a bola bate no adversário e sai para a linha final, é pontapé de canto para a equipa do Beneditense.
1: No Campeonato de Portugal Série C, marcador inaugurado, o Elvas 1, União da Serra 0.
0: Pontapé de canto para ser batido lá do lado direito. Parece-me Pichichi, exatamente, que vai bater de bota à esquerda, o cruzamento lá para a confusão, cabeceamento não surge de António Grilo, ele saltou lá ao primeiro andar, mas depois não conseguiu acertar na bola, é lançamento para a equipa do Alquidão da Serra ali, lá do outro lado, do lado oposto em que foi batido o pontapé de canto.
1: Na divisão de honra de Leiria, Sport Lisboa e Marinha 1, Boa Vista 0.
0: É o Alquim da Serra que vai responder, vai ali pelo lado esquerdo, é Luís Gonçalves que puxa a bola, perde a bola, ganha a bola, Justeiro vai obter-se na resposta, mete no meio e recupera o João Duarte. João Duarte pelo corredor esquerdo, o Justeiro vai lá tentar na dividida recuperar a bola, mas é o homem do Alquidão que recupera, dá para trás, é para Celso. Celso tem o pressing do adversário, pontapeia aqui para a zona central do terreno, mas a bola foi para Pedro Santos que dá ainda mais para trás. É para o Gabi. Gabi abre na direita para o António Grilo. António Grilo vai lá pela direita, vai meter na frente, era para Rafael Santos, chega primeiro o Tiago Claro e é lançamento para a equipa da Benedita. Lançamento já efetuado, Justeiro mete a bola em Ricardo Espírito Santo, Ricardo Espírito Santo para Mota, aí a pé ali em jogo perigoso o João Duarte a mostrar ali a sola da sapatilha a Francisco Mota e a árbitra a apitar, mas depois o lance acabou por não dar em nada, passe longo lá para a frente, a bola a sair pela linha final, é pontapé de baliza para a equipa do Alcaidão da Serra.
1: Na divisão de honra de Leiria, alteração, Marrazas 1, Sporting Clube Pombal 0.
0: A bola em Celso, Celso dá para trás para Marco, Marco mete em Tiago Claro, Tiago Claro joga no meio, a equipa do Alquim da Serra troca a bola lá atrás na sua zona defensiva, já está novamente em Marco, Marco deixa para Celso, Celso levanta a cabeça, mete a bola novamente em Marco, Marco muda o jogo lá para o lado esquerdo, mete para o João Duarte joga no meio, a bola metida aqui na direita, recupera o David Severino, vai o Beneditense para o ataque, é Léo que fica ali com a bola, joga com o Severino, Severino a meter para o Ruben Agostinho, Ruben Agostinho abre bem para Léo, atenção, vai e está levantada a bandeirola, vários lances de fora de jogo assinalados aqui aos homens do Beneditense. A equipa da Benedita a cair várias vezes na armadilha do fora de jogo aqui. Os centrais do Alquidão da Serra subirem muito rápido e a colocar jogadores do Beneditense em fora de jogo. Livre já batido, a bola vai para trás, é para o Marco, vai lá Ricardo Espírito Santo fazer o pressing, abre na esquerda, passe feito ali para o meio, foi o João Duarte lá atrás buscar a bola, não, é o Marta, mete em Celso, Celso joga para o ataque do Alquidão da Serra, não, é no meio campo para João Duarte, João Duarte abre na esquerda para Chico, Chico mete em João Duarte devolve Chico lá do lado esquerdo, equipa do Alquidão a fazer circular a bola e agora vai lá o Pichichi recuperar o esférico, é o Meditense que vai tentar construir a bola, vai para Ruben Agostinho, Ruben Agostinho deixa lá para trás, é para Justeiro, David Justeiro devolve a Ruben Agostinho, tem agora algum espaço, dá para trás, é para o António Grilo, António Grilo ainda mais para trás para o Gabi. Gabi mete em Ruben Agostinho. Ruben faz o compasso, espera ter o pressing do adversário. Abre na direita para o António Grilo. António Grilo avança uns metros no terreno, mete ainda mais para a direita. O passe é mal feito, recupera a equipa da casa. Rafael Santos ainda ali na antecipação consegue chegar àquela bola. É o Meditense que recupera a bola no meio. É o Ricardo Espírito Santo. Vai fazer o quê? Primeiro virou-se para a direita, depois para a esquerda, agora para a direita, dá para Pichichi. Pichichi devolve Ricardo Espírito Santo, sai cruzamento, a bola bate

num jogador do Alqueidão, sai pela linha final, é pontapé de canto para a equipa do Beneditense. Não, é lançamento, a bola saiu pela linha lateral. Lançamento já efetuado, a bola metida em Francisco Mota. Mota deixa mais para a direita, para Justeiro. Justeiro já passou para o adversário, faz o cruzamento, tira na hora a gaja. Lá estava Léo à espera daquela bola. Foi Kiko a chegar primeiro. Kiko abre ali os braços para o seu guarda-redes Marco, mas Marco confiou ali no seu capitão, mas Léo estava nas costas do central do Alqueirão da Serra e não conseguiu chegar àquela bola. Pontapé de canto para a equipa da Benedita. Pontapé de canto para ser batido do lado esquerdo. Faltam um minuto e meio para o intervalo, para o 45. Olha o pontapé de canto já batido ao primeiro posto. Desvio e olha!

0: ABCD! Está feito o golo da igualdade, autogolo de Kiko, se não me engano. Depois do pontapé de canto batido da esquerda, a bola a sobrar lá para o coração da pequena área e depois capitão do Alcântara da Serra ainda tentou chegar a bola para desviar, mas o esférico acabou por entrar na própria baliza. Está feito o golo de igualdade. A equipa da Benedita chegará ao empate a um minuto do intervalo aqui no campo do Alcaidão da Serra. Vamos ver como é que vai reagir a equipa da Benedita em vantagem, a voltar ao jogo, digamos assim, e o Alcaidão da Serra que sofre aqui um golo ao final da primeira parte. E a equipa do Alcaidão vai então sair a jogar, mete em Celso mais para trás para Marco. Guarda-redes do Alcaidão muda o jogo lá para a esquerda para Tiago. Tiago a devolver a Marco. Marco mete para Celso. Celso para Marta. Marta puxa a bola no meio, tem ali Rafael Santos pelo caminho, dá lá para a frente para o grande círculo, é para Luís Gonçalves. Luís Gonçalves para Petita. A Petita abre na esquerda, sobra para Chico. Chico faz o cruzamento, a bola atravessa toda a grande área. A falta de Tomás Costa sobre David Severino, o jogador do Alcaidão da Serra, a apoiar-se nas costas e acaba por empurrar o David Severino. É livre para a equipa da Benedita lá atrás, ainda dentro da grande área. E é Gabi que vai pontapear a bola. A árbitra vai autorizar e Gabi bate a bola aqui para o ataque do Benitense. Desvia Ricardo Espírito Santo de cabeça. Atenção, a bola chega ali até Marcos, está fora da grande área. Teve que cabecear. Insiste a equipa da Medita. É o Ricardo Espírito Santo. Luta ali com o Kiko. Leva melhor o Severino. Ganha a segunda bola. Mete no meio, mas ela vai para um homem do Alcântara da Serra. Olha o contra-ataque. Atenção, Marta faz o cruzamento. A bola é interceptada por Justeiro. E o Benitense a conseguir ali... Vai abrir na direita. Ali um jogador do Alcaidão que cai no grande círculo. Pontapeia os guarda-redes, a bola para o meio-campo da Benedita. Está confuso agora o jogo nesta altura. E um pouco partido, Ruben Agostinho pontapeia a bola aqui para o lado esquerdo. Atenção, a bola vai chegar a Ricardo Espírito Santo. Recebe o 77 do Benedita, faz o cruzamento. Meio remate, quase que era. Ricardo Espírito Santo mete uma trivela com a bota direita aqui do lado esquerdo. A bola vai caprichosamente, saiu ali muito junto à trave e Marco faz uma defesa espetacular. O guarda-redes do Alcaidão a evitar aquilo que poderia ser o segundo da equipa da Benedita. Do pé de canto para ser batido por Pichichi lá na direita. É o extremo direito do Benitense que vai bater o pontapé de canto. Pichichi levanta o braço direito, a bola batida ali para a entrada da área. Atenção, remata em jeito, a bola sai ao lado, foi mata, jogada estudada ali, este pontapé de canto, e termina a primeira parte neste preciso instante. A árbitra Ana Morgado manda todo mundo para o balneário. Resultado em tempo de intervalo: Alcaidão da Serra 1, ABCD também 1. Já voltamos para o comentário aos primeiros 45 minutos.
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4: Tempo de intervalo em Alqueidão da Serra. Resultado: Alqueidão da Serra 1, Beneditense 1. Nova ligação em direto até ao campo para conhecer para o comentário à primeira parte da partida. Elvis.
5: E já praticamente todos recolheram aos balneários, apenas curiosamente as duas equipas técnicas, os treinadores das duas equipas vão falando com os seus adjuntos. Conca vai ali junto do seu adjunto mais próximo agora do banco da cabine nos balneários e na mesma forma Catarina Lopes e seu adjunto também vão ali estudando e combinando e alinhavando estratégias para esta segunda parte, porque este é também um jogo muito tático aqui em Alqueidão da Serra. O resultado em tempo de intervalo acaba por se justificar, será o resultado que mais se aplicava a estes primeiros 45 minutos, porque a equipa da Medita entrou bem. Nada a ver com a primeira parte da semana passada. A equipa da Medita entrou concentrada no jogo, estava por cima no jogo. O primeiro quarto de hora foi de sinal mais para a equipa do Beneditense. Depois surgiu depois do Beneditense ter rematado duas, três vezes à baliza de Marco, foi de certa forma em contra-pé, como se costuma dizer, contra a corrente, que o Alqueidão da Serra chega ao primeiro golo num pontapé de canto, bola parada, um pontapé de canto muito bem batido da direita lá para o segundo poste e a aparecer Tiago Claro, um dos três centrais do Alqueidão da Serra, a subir ao primeiro andar e a cabecear para o fundo da baliza, fazendo o primeiro golo da partida. Depois, a equipa da Medita ressentiu-se um pouco durante, digamos que 10 minutos, até à meia hora, 35 minutos, a equipa da Medita recuou um pouco, ressentiu-se um pouco do golo sofrido. O Alqueidão da Serra ganhou também alguma confiança e geriu a vantagem durante algum tempo, porque entretanto a equipa da Medita ganhou novamente confiança, partiu novamente para cima do Alqueidão da Serra e nos últimos 5-10 minutos da primeira parte o Beneditense voltou àquela fase inicial em que colocou mais velocidade no jogo. E atenção que o Beneditense, quando muda de velocidade, consegue desequilibrar a defensiva adversária, que está a jogar com três centrais. E atenção, o Beneditense por várias vezes teve jogadores apanhados em fora de jogo, porque o ABCD está a apostar muito nesta estratégia de fazer passe direto na frente para a velocidade ou de Léo, que está muito bem no jogo, ou de Pichichi, que tem conseguido menos bolas lá na direita. Léo, Severino e Francisco Mota têm conseguido ganhar aqui a esquerda, nas costas do Kiko, a equipa da Benedita voltou a esse esquema nos últimos minutos da primeira parte e conseguiu chegar mesmo à igualdade, um autogolo de Kiko depois de pontapé de canto na esquerda. Curiosamente os dois golos surgem de um lance de bola parada e a sair um meio cruzamento, meio remate lá para a pequena área e Kiko, que estava em cima da linha de golo, ainda consegue tentar evitar o golo, que a bola saiu desviada em direção à baliza por um jogador da Benedita. Confesso que não consegui perceber quem foi o jogador do ABCD que desviou a bola em direção da baliza do Alqueidão. Depois Kiko, ainda a bola não estava dentro da baliza, a tentar tirar dali a bola, acaba mesmo por, com a coxa, introduzir a bola na sua própria baliza, fazendo o golo para o Beneditense. que acabou por repor alguma justiça, se é assim que se possa dizer. Não há justiça no futebol, obviamente. Quem marca é que leva a melhor, quem marca mais é quem ganha os jogos. No entanto, aquilo que o Bditense fez na primeira parte também... se tivesse chegado ao golo não era nada de outro mundo, e foi o que aconteceu. A primeira parte termina então com uma igualdade a uma bola. Vamos ver como é que as equipas se vão comportar na segunda parte, já daqui a pouco, quando regressarmos para a segunda parte da partida. Até já.
4: Até já, Elvio, já, e voltamos daqui a instantes para o segundo tempo da partida, que põe frente a frente Alqueidão da Serra Beneditense. Um igual é o resultado em tempo de intervalo. Aproveitamos o intervalo para dar conta de alguns resultados e notas do futebol e outras modalidades da região. Começamos pelas equipas do distrito nos campeonatos nacionais. Na Liga 2, a União de Leiria recebe hoje pelas 18 horas a Académica de Coimbra, no estádio Dr. Magalhães Pessoa, em Leiria. As duas equipas estão separadas por um ponto na tabela classificativa. Na Liga 3, o Caldas, equipa do Beneditense Tiago Serrazina, joga a esta hora no estádio da Tapadinha, em Lisboa, frente ao Atlético Clube de Portugal. Em tempo de intervalo, resultado Atlético 1, Caldas 0. No Campeonato de Portugal, Série 3, jornada 5. Resultados em tempo de intervalo, Fátima 0, Nazarenos 1, Elvas 1, União da Serra 0. Fátima e Nazarenos, os Nazarenos que procuram os primeiros pontos no campeonato. No futebol feminino, 3ª Divisão Nacional, Zona Sul, jornada 2. Ontem, a União de Leiria com Carolina Ferreira no 11 inicial venceu a Académica de Coimbra, em Coimbra, aliás, por 4-1. Com esta vitória, as leirienses conquistaram a segunda vitória em dois jogos para o campeonato. Na 4ª Divisão Nacional, Série F, ontem, o Ilha foi empatar em Cantanhede a uma bola frente ao Cadima e sobe provisoriamente ao segundo lugar do grupo. A União Turquel joga a esta hora frente à Estação da Covilhã. A partida teve início às 15 horas. Na Série G, a dos Francos recebe agora às 16 horas o Oriquense no campo municipal Quinta da Boneca, nas Caldas da Rainha. Passamos ao futsal, divisão de honra de Leiria, de futsal, jornada 3. O CRP deslocou-se até ao pavilhão da Pucariça, onde venceu por 9-5 a equipa local. Quadro completo de resultados finais: Barreiros 3, ACJ Futsal 4, Quinta do Sobrado 2, Santiago da Guarda 4, Associação Lourissal 4, Caranguejeira 1, Pucariça 5, CRP 9, Núcleo Sporting Pombal 5, União da Serra 2, Évora de Alcobaça 2, Pac Penis 4, Juncalense 2, Óbidos 2. O Óbidos lidera o campeonato com 7 pontos, o CRP é terceiro classificado com 6 pontos. Na primeira divisão distrital de futsal, Série A, jornada 2, resultados finais: Amigos Ribeirassol 2, ARL Lourissal 2, Regueira de Pontes 7, ACJ Futsal B 3, Redinha 0, Telheiro 7, Castanheira de Pera 1, Gol de Telheira 12, Silveirinha e Claras 1, Maçãs Dona Maria 0, Garapos 3, Alegre Unido 1.
3: 4 horas.
4: Aqui uma pequena pausa para atualizar a hora certa. O campeonato é liderado por 3 equipas: Gol Pelheira, Regueira de Pontes e Garecos, todos com 6 pontos. Na Série B, o Estrenato da Benedita foi até à batalha jogar com a equipa B do Amarense e perdeu por 1-0. A equipa da Benedita ainda procura os primeiros pontos no campeonato. Resultados finais: Dom Foz de Porto de Mós 2, Gaio 3, Amarense B 1, Estrenato da Benedita 0, Bufarda 1, Mirense 2, Relvense 10, Landal 2, Évora de Alcobaça B 4, Alvorninha 3, Catarinense 4, Serra Ventoso 4. Esta Série B é liderada pelo Amarense B, Relvense e Mirense com 6 pontos. As equipas do Distrito nos Campeonatos Nacionais de Futsal, 2ª Divisão Nacional de Futsal, Jornada 4, Série B. O Bornhosa recebeu o Bairro da Boa Esperança e empatou por 3-3. O Amarense tem encontro marcado para hoje em Viseu, às 17h30, frente ao Viseu 2001. O campeonato é liderado por Guerrilhas Teres e de São João de Coimbra, ambos com 10 pontos. Na 3ª Divisão Nacional de Futsal, Jornada 4, o Mendiga recebeu o Saavedra Guedes e venceu por 5-3. O Arnal foi até Vagos defrontar o Lobitos e perdeu por 4-2. E o Pederneirense, que subiu este ano aos Nacionais, sofreu uma pesada derrota por 11-1 na Golgã contra a Casa do Benfica da Golgã. A Casa do Benfica da Golgã, que lidera o campeonato com 12 pontos. O Mendiga é quarto com 10 pontos. Os mesmos de 2º e 3º classificado, o Arnal é 11º com 4 pontos e o Pederneirense é 13º ainda sem pontos. Na Série C, o Gaiarense recebeu ontem a equipa B da Quinta dos Lobos, perdeu por 3-0. Os gaiarenses têm 3 pontos à 4ª jornada, no 12º lugar da tabela, numa série liderada por duas equipas, Vinhais e Quinta dos Lobos B, ambos com 12 pontos. No futsal distrital feminino, 1ª Divisão Distrital, Jornada 2, resultados finais dos jogos de ontem: Castanheira de Pera 0, Ilha 4, Núcleo do Sporting Pombal 8, Vidais 0, Pucariça 3, Amarense 0, Gaiarense 5, Santiago da Guarda 1, Golpilheira 15, Pederneirense 2, Quinta do Sobrado 1, Mendiga 2. O Núcleo do Sporting Pombal, Golpilheira, Mendiga e Ilha lidera o campeonato com 6 pontos. Nota ainda para o hóquei em patins, com a turquelense Leonor Coelho e a alcobaçense Sandra Coelho no 5 inicial. A seleção portuguesa terminou o Mundial Feminino no Paraguai no 4º lugar. As portuguesas foram eliminadas nas meias finais pela Espanha e voltaram a perder no jogo de atribuição do 3º lugar frente à Itália por 3-2. O Hockey Clube de Turquel venceu ontem o 21º torneio da cidade de Valongo, ao vencer na final o Juventude de Viana por 7-5. Nota ainda para o handball, 2ª Divisão Nacional, Jornada 5, Zona 2. Os nazarenos do Dom Fuas receberam São Joanense e perderam por 34-31. O Cister S.A. também jogou em casa, venceu o Alavarano 34-24. O Sesmaria Maria de Leiria recebeu o líder Estarreja e perdeu por 44-32. Também Leiria, o Jovelis, recebeu o Albicastrense e venceu por 31-30. O campeonato é liderado pelo Estarreja com 15 pontos. O Juvelis é 3º com 12. Sestera S.A. ocupa 6º lugar com 8 pontos. Dom Fuas 7º com 7 e Sismaria 9º com 5 pontos. No handball feminino, 1ª Divisão Nacional, a Juvelis recebeu o Madeira Sats e a partida terminou com um empate 22-22. Na natação, realizou-se ontem de manhã nas piscinas municipais da Benedita a prova de abertura de categorias em piscina curta, 25 metros. O Benedita Sport Clube Natação participou na prova com 15 atletas, numa prova onde estiveram cerca de 250 nadadores do Distrito de Leiria. Esta é a primeira prova da época 2026-2027 ao nível do Distrito de Leiria. Agora vamos dar uma vista de olhos pelos resultados em tempo de intervalo da Divisão de Honra de Leiria. São resultados: Sport Lisboa e Marinha 1, Boa Vista 0, Peniche 0, Marinhense 0, Marrazes 1, Sporting Clube Pombal 0, Guiense 0, Ginásio de Alcobaça 0, Bombarralense carece de confirmação, temos ainda 0-0, Alcaidão da Serra 1, Beneditense 1, União de Pombal 0, Porto Mosense 1. Na 1ª Divisão Distrital, Zona Norte, apurados em tempo de intervalo: Casarinhos 0, Lusitanos São de Coça 0, Ancião 2, Matamoros Quense 1, Figueiró dos Vinhos 1, Arcuda 1. Na 1ª Divisão Distrital, Zona Sul, Bidoeirense 0, União Desportiva Turquel 0, Amor 3, Santo Amaro 0, Grape 0, Atuguense 0. De referir que o Motor Clube Bajoca terá início, ou já teve início, às 16 horas. Daqui a qualquer instante vamos fazer nova ligação em direto até Alcaidão da Serra para o 2º tempo da partida. Alcaidão da Serra 1, Beneditense 1, é resultado em tempo de intervalo.

0: E tudo a postos em Alqueidão da Serra para o segundo tempo do Alqueidão da Serra 1, Beneditense 1. O relato é de Elvis Raimundo.
1: Mais uma vez, então, em direto de Alqueidão da Serra, está tudo a postos para o início da segunda parte. Para já não há substituições em tempo de intervalo. Os mesmos 11 regressaram para o segundo tempo e já estão todos a postos para o início da segunda parte. 1-1 é o resultado que as equipas trazem do primeiro tempo. Vai apitar a árbitra Ana Morgado. Apita neste preciso instante. Sai a jogar a equipa do Alqueidão da Serra para o início da segunda parte. E o primeiro ataque da equipa da casa. A bola metida em Tomás. Vai lá Francisco. Mata, tira de qualquer maneira. Mete ainda assim a bola para Léo. A Léo pode fazer o cruzamento. A bola bate em Celso. Sai para a linha de cabeceira. É ponta pé de canto para a equipa da Benedita e atenção, Beneditense, a começar já nos primeiros instantes do segundo tempo com um pontapé de canto. Pontapé de canto para ser batido lá na esquerda. É o Francisco Mota que vai pontapear o esférico. Beneditense mete 5 unidades na grande área, pontapé de canto batido lá para a confusão, cruzamento por pouco, Pedro Santos não conseguiu chegar àquela bola, foi lá o Kiko desviar e a mais um canto, agora lá do outro lado. Abre os braços, Catarina Lopes, neste cabeceamento de Pedro Santos, ele subiu sozinho, tinha tudo para fazer o golo. Pontapé de canto para ser batido na direita é o Pichichi que vai bater. Pontapé de canto batido, a bola para a confusão, tira a defensiva do Alqueidão e depois há ali um jogador que aparece caído, que é o Tomás Costa na grande área e a árbitra a apitar falta ofensiva. É pontapé livre para a equipa do Alqueidão da Serra. Livre já batida da maneira curta lá para trás. É para Tiago Claro. Tiago mete a bola em Celso. Celso de bota direita. Mete no meio em João Duarte. João Duarte dá para trás para Marco. Marco para Tiago. Tiago mete em Luís Gonçalves. Luís Gonçalves numa zona mais central do terreno. Tenta controlar. Vai abrir aqui para o lado esquerdo para Tomás. Tomás mete para trás. Recupera a equipa da Benedita. Vai agora o Ruben Agostinho, perde a bola em Tomás. Vai Pedro Santos na dobra a conseguir tirar dali, dá para lá para a esquerda para Léo. Léo vai progredir, tem algum espaço para avançar no terreno. Lá vai ele, o 18 nas costas, mete para Mota. Mota faz o cruzamento da passada, tira a defensiva do Alqueidão da Serra. Vai a Benedita a insistir com mais uma bola em Severino. A Severino puxa agora no meio, abre, é para Rafael Santos. Rafael Santos não consegue ficar com a bola em condições, ainda sobra para os homens. Mas da Benedita vai lá para o lado esquerdo, é para Mota. Francisco Mota faz o cruzamento lá para a direita para Pichichi. Boa recepção de Pichichi. Tem mais atrás Gesteiro. Pichichi com a sua bota esquerda faz o movimento em L para o meio, deixa para Gesteiro. Gesteiro com o Pichichi. Pichichi mete em Ruben Agostinho. Ruben Agostinho puxa para a bota direita, deixa para Pichichi. Pode sair o remate. Pichichi perde a posição, tira a defensiva do Alqueidão da Serra. Manda para fora, lançamento para a equipa da Benedita.
0: Na divisão de honra de Leiria, Guiense 1. Ginásio de Alcobaça, 0.
1: 3 minutos da segunda parte para já o Beneditense a querer chegar ao golo no início deste segundo tempo. A equipa do Alqueidão da Serra vai agora responder, faz um passo longo lá para a frente, era para a velocidade de Tomás. Chega primeiro Pedro Santos, manda para fora, é lançamento para a equipa do Alqueidão da Serra. Lançamento para ser efetuado lá do lado direito. Quem vai repor a bola em jogo é o Kiko, capitão do Alqueidão da Serra. Abre os braços, Kiko, agora ganha balanço, faz o lançamento lá para a entrada da área, tira Pedro Santos de cabeça e é canto. Bom também de canto para a equipa da casa para ser batido ali na direita. Nesta segunda parte, o Alqueidão da Serra ataca em direção ali à bancada principal que fica atrás da baliza de Gabi. Também de canto para ser batido na direita, a bola vai com para o segundo poste e apareceu o Tiago Claro em exemplo daquilo que foi a jogada que deu o golo do Alqueidão da Serra, um canto batido ao segundo poste e depois a aparecer lá o Tiago Claro a tentar o cabeceamento.
0: Elvis, na Liga 3, Atlético marca mais um, Atlético 2, Caldas 0.
1: A bola em António Grilo. António Grilo mete para o Justeiro. Justeiro dá mais para trás para Gabi. Gabi recebe a bola, guarda-redes da Benedita. Muda o jogo para Pedro Santos. Já tem o pressing do adversário. Pedro Santos pontapé a bola lá para a direita para Pichichi. A Pichichi recebe bem. Tem um homem pela frente. Puxa no meio. A recepção orientada de Pichichi. Abre lá para ali, para o meio. Para Léo. Chegou primeiro. Marco atento. Guarda-redes do Alcaidão a perceber a jogada. A dar curto para Tiago. Tiago para Chico. A Chico puxa no meio, tem o pressing de Pichichi, perde a bola a Tiago. Depois Ricardo Espírito Santo, por pouco não consegue ficar com a bola. E o Esférico vai lá para trás para o Marco. O guarda-redes do Alcaidão da Serra dá a bola para Celso. Celso está lá mais esquerdo à direita. Faz o passe longo lá para a frente. A bola ali para uma zona está Tomás. Recupera o Pedro Santos. Mete Rafael Santos. Dá para Ruben Agostinho. Abre na esquerda para Mota. Mota a receber junto à linha do lado esquerdo. Vai fazer o quê? Com a bota direita, pontapé a bola para a área, desvio de Pichichi, atenção, ainda mexe e depois chega primeiro Marco a segurar a bola. Pichichi ainda tentou o remate em jeito ali num movimento acrobático, mas não conseguiu acertar na bola. A equipa do Alcaidão da Serra que vai construir. Chega primeiro, Mota na antecipação, manda a bola para fora, lançamento para a equipa do Alcaidão da Serra. Lançamento para ser efetuado do lado direito. É o capitão Kiko que vai fazer o arremesso. Mete a bola ali na zona de meio campo. Severino corta. Ainda sobra para os homens do Alcaidão. A falta sobre Kiko. Foi Léo a fazer falta. É pontapé livre para a equipa da casa. Livre por ser batido ali à saída do meio campo do Alcaidão da Serra. A bola vai lá para trás para Celso. Celso ainda mais para trás para Marco. Marco muda o jogo aqui mais para a esquerda para Tiago. Tiago tem Chico ainda mais à esquerda, para lá que vai a bola. Chico recebe, tem o pressing de Justeiro. O 25 do Alcaidão da Serra acaba por ali puxar para o meio e dar para trás para Tiago. Tiago para Celso. Celso ainda mais para trás para Marco. 1-1 no placar nesta segunda parte. A equipa do Alcaidão da Serra com bola lá atrás na zona defensiva. O Tiago mete ali no meio no jogador que é Marta, que foi lá buscar a bola. Dá mais para a frente para Tomás. Tomás perde a bola, recupera a equipa da Bedita para António Grilo. António Grilo faz o passo longo lá para o lado esquerdo, para Léo. Léo tenta receber na peitaça, consegue, mete na frente agora com a bata direita, puxa para o lado esquerdo. Pode sair o cruzamento. Tum, para uma zona não estava ninguém, vai lá ainda Pichichi. A Pichichi consegue chegar à bola em primeiro lugar, dá para Justeiro, chega primeiro Luís Gonçalves e depois resolve ali a defensiva do Alcaidão da Serra. Ainda assim é lançamento para a equipa da Benedita. Bem, o detém-se entrar bem na segunda parte, é um lançamento para Pichichi, tem espaço, atenção, abre na esquerda, é para Léo. Léo segura no peito, mete no chão, mete mais na frente para Severino na área, ali o desvio, não consegue Severino desviar em condições. A bola foi para a figura de Marco, guardião do Alcaidão da Serra. O Alcaidão que tenta construir lá pela direita, passe longo, recupera o Benedetense. É Mota, deixa para Severino. Severino puxa no meio, David Severino não passa ali pelo segundo. Ainda assim o ressalto sobra para Severino, joga com Ricardo Espírito Santo. Ricardo Espírito Santo tenta meter em Pichichi e tira a defensiva do Alcaidão. Pode partir na contra-ofensiva, vai lá Justeiro, tenta ganhar a bola, mas os homens do Alcaidão levam a melhor. Passe longo lá para a direita com muita força. Vai lá Pedro Santos, proteger a bola, deixa sair. É lançamento para a equipa da Benedita. Atenção, que o Ditense entrou confiante e para já a empurrar o Alcaidão lá para o seu meio campo. Olha, o Francisco Mota muda o jogo aqui para a direita para Justeiro. Justeiro já tem um homem na marcação, deixa para Mota. Mota lá no meio, abre na direita para Pichichi, bem a ganhar de cabeça, mete em res, não chega, sobra ainda para Pichichi. Atenção, Pichichi não passa ali para o adversário, recupera a defensiva da equipa da casa. Arruma ali a loja, o central Celso dá para trás para Marco. Marco joga curto para Tiago, mais para a esquerda. É Chico que mete a bola em Luís Gonçalves. Luís Gonçalves puxa agora no meio, vai abrir aqui para uma zona do lado esquerdo com muita força. Petita não conseguiu chegar àquela bola. Lançamento para a equipa da Benedita, é para Justeiro. David Justeiro aqui na direita faz o lançamento, mete em Ricardo Espírito Santo. Espírito Santo não consegue fazer o passe em condições. A bola fica nos azuis do Alcântara da Serra, vai lá para trás, é para Marco. Marco, guardião do Alcântara da Serra, dá curto para Tiago. Tiago tem o pressing de Ricardo Espírito Santo, mete a bola em Luís Gonçalves. Luís Gonçalves dá mais na esquerda para Chico. Chico puxa no meio, mete em Luís Gonçalves. Vai o Alcântara da Serra mudar o jogo lá para o outro lado, lá mais para a direita. É e Celso que dá para Kiko. Kiko pontapé na frente ali para o jogador do Alcântara, joga no meio, é para o Marta. Marta abre na direita, olha que perigo, atenção, pode ser perigoso. Aí cruzamento rasteiro, corta o António Grilo. E insiste a equipa do Alcântara da Serra a ganhar a segunda bola. O Petita, Petita mete em aqui para a esquerda para Chico. Chico a receber para cruzar, dá rasteiro para Luís Gonçalves. Atenção, sai o cruzamento ao segundo posto de cabeceamento. Defende Gabi, boa defesa agora do guarda-redes da Benedita, depois de um belo trabalho ali pela esquerda da equipa da casa, com Chico e Luís Gonçalves a ganharem o corredor esquerdo, a sair cruzamento, depois o cabeceamento ao segundo posto, a obrigar Gabi a uma boa defesa.
0: Elvis no Campeonato de Portugal, Fátima 1, Nazarenos 2. Na Divisão de Honra de Leiria, no Bombarral, Bombarralense 1, Ilha 0. E na Primeira Divisão Distrital, Zona Norte, Casarinhos 0, Lusitano Chão de Coce 1.
1: Pontapé de baliza para a equipa da Benedita, é Gabi que vai bater. O árbitro já apitou, a árbitra já apitou. Pontapé de baliza já batido, a bola para o grande círculo, desvia Ricardo Espírito Santo de cabeça. Vai Léo, Léo tenta chegar à bola, chega primeiro. Tiago ganha de cabeça. Vai o Alcântara da Serra agora pela zona centro do terreno, mete a bola em João Duarte. Atenção, 3 para 3. O João Duarte abre na direita para Tomás. Tomás faz o cruzamento, corta Pedro Santos e é canto para a equipa da casa. Um lance que arranca ali, um aplauso do público a assistir. Também de canto para ser batido no lado direito. Equipa do Beneditense deixa dois homens fora da grande área, aqui mais junto à linha de meio campo. Também de canto na direita vai ser batido por Luís Gonçalves. Já batido, a bola para a confusão. Atenção, cabeceamento, recarga no poste e é golo.

0: Petita a rematar à meia altura. A bola ainda bate no poste direito da baliza de Gabi e acaba por entrar na baliza. A equipa da casa passa novamente para a frente do marcador. Estamos com 12 minutos da segunda parte e o placar assinala Alquidão da Serra 2, ABCD 1.
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5: Já sabe que vamos continuar nesta tarde desportiva Benedita FM. Vamos fazer nova ligação lá em direto até Alqueidão da Serra para o Alqueidão da Serra Beneditense.
0: E o Beneditense então a perder novamente em posição de desvantagem depois de começar muito bem a segunda parte e mais uma vez, e atenção, olha o perigo, sai o remate e o golo! Golo! É do Alqueidão da Serra a fazer o terceiro. João Duarte a arrancar aqui pelo lado esquerdo, a conseguir passar ali pela defensiva do Beneditense e a fazer um movimento em L da esquerda para o meio, depois a rematar ao primeiro poste, a surpreender Gabi e a fazer o terceiro para a equipa do Alqueidão da Serra. E dizia eu que se o primeiro golo, ou melhor, o segundo golo, já surgiu em contracorrente, o Beneditense entrou muito bem na segunda parte, com mais bola, com mais lances de ataque, mas depois o Alqueidão da Serra, em contra-ataque, consegue finalizar. Uma equipa que se está a mostrar a aproveitar bem as oportunidades que vai tendo e já a fazer o terceiro golo. Antes do golo, o Alqueidão da Serra fez duas substituições. Conca, o treinador, mexeu na sua equipa, tirou Kiko e Tomás na sua equipa, fez entrar Mateus e Ruben Martins. Vamos ver como é que o Beneditense vai reagir. Ainda há tempo para tentar regressar ao jogo. O Beneditense já mostrou aqui esta tarde que tem argumentos para chegar ao golo. No entanto, agora a defensiva do ABCD a ser surpreendida nestes dois lances de ataque da equipa do Alqueidão da Serra. O esfera que vai lá para trás é para Gabi, segura na peitaça, mete no chão, joga curto para o António Grilo. António Grilo com a braçadeira, capitão, de peitaça para a frente, cabeça levantada, joga para Rafael Santos. Rafael Santos sofre ali uma falta, foi Tiago Claro a atingir o jogador da Benedita na barriga da perna, é pontapé livre para a equipa da Benedita. Livre já batido à maneira, curta a bola para Francisco Mota, já está no meio campo do Alqueidão da Serra. Mota dá mais para a esquerda para Pedro Santos, a Pedro Santos para Pichichi. Agora Pichichi está lá do lado esquerdo. A treinadora, não é o Pichichi, é o David Seferino. Pichichi é o que recebe a bola agora. Atenção a cruzar, de meter a bola no coração da área. Era para o Ricardo Espírito Santo. Mas a defensiva do Alqueidão atirada ali. A bola fica em António Grilo. António Grilo dá curto para Pedro Santos. A Pedro Santos joga para Mata. Já estão prontos para entrar na equipa da Benedita. Duas unidades. Vai mexer. Catarina Lopes tem que mexer, pois está a perder por dois golos de desvantagem. A bola atrás em António Grilo, dá curto para Mota, vem cá atrás buscar jogo. O 13 do Meditense mete em Rés. Ricardo Espírito Santo perde a bola em zona proibida. Atenção, bem agora Ruben Agostinho a meter o pé e evitar o contra-ataque rápido. Insiste a equipa do Alquidão da Serra, a bola vai para Luís Gonçalves. Luís Gonçalves recebe mais de esquerda à esquerda. Chega primeiro António Grilo. Luís Gonçalves ainda ganha a posição, consegue recuperar o esférico, dá para Chico. A Chico puxa no meio, até Rafael Santos, dá para trás, para claro, dá com Luís Gonçalves. Troca a bola agora a equipa do Alcântara da Serra. Os golos trouxeram confiança à equipa da casa. É Chico que tem a bola, deixa para Luís Gonçalves, tira Justeiro para ser no caminho da bola. A substituição na equipa da Benedita, entram com o número 22 João e Quitério, que também entra na equipa da Benedita. Sai com o número 5, Pichichi. Substituição. Quem é outro jogador que vai sair para além do Pichichi é o 18, Léo, que sai na equipa da Benedita. Vamos ver o que é que estas alterações vão trazer de novo à equipa da Benedita.
5: No Campeonato de Portugal, alteração: o Elvas 1, União da Serra 1.
0: Lançamento para a equipa do Alquidão da Serra, aqui na esquerda é para Chico. Chico prepara-se para repor a bola em jogo, faz agora ali um compasso de espera. Lançamento já efetuado, a bola para Mateus. Mateus devolve a Chico, pode sair cruzamento. A bola ali para a entrada da área, tira o Mota. E o esférico vai lá para trás para Gabi. Gabi, pontapé para o lado esquerdo, é para o Quitério. Não chega, chega primeiro o Tomás Costa. Mete ali no jogador que entrou há pouco, Ruben Martins. Recupera a equipa da medida lá atrás na zona defensiva. É o Francisco Mota, dá para Quitério. Tenta combinar com o Severino. Severino não chega, leva a melhor o João Duarte. João Duarte joga lá para o grande círculo, é para o Tiago Claro. Tiago Claro mais para a esquerda para Mateus. Mateus tenta passar ali por o Justeiro. Mateus leva a melhor, é mais forte ali. Corporalmente falando, Mateus é um pouco mais pesado que Justeiro e a árbitra dá falta de Justeiro e ainda mostra cartão amarelo por palavras ao árbitro. Neste caso, à árbitra. Cartolina amarela para Justeiro por protestar ali na decisão do trio de arbitragem. Uma coisa é certa, no duelo Mateus é muito difícil de vencer no ombro a ombro. Pontapé livre para a equipa do Alquidão da Serra, ali do lado esquerdo vai ser o 28 João Duarte a bater o livre, que é uma espécie de canto mais curto e mais recuado. Dois homens do Benedita a fazer barreira já dentro da grande área, lance perigoso. João Duarte dá ali algumas indicações aos seus companheiros. A barreira já está à distância. Duas unidades do Benedita para fazer barreira. É o pontapé livre para a equipa do Alquidão. Já batido à maneira curta. Atenção, olha o remate muito por cima. Foi Luís Gonçalves com o pé esquerdo. E é pontapé de baliza para a equipa da Benedita. Pontapé de baliza para ser batido por Gabi. Gabi a bater o pontapé de baliza à maneira curta, a bola vai para Pedro Santos. Pedro Santos mete lá para o lado esquerdo, é para Quitério. Quitério recua para tentar controlar o esférico, releva melhor o homem do Alquidão, mas depois vai lá Pedro Santos mandar a bola e ainda consegue ganhar o lançamento. Pedro Santos é David Severino que vai repor a bola em jogo. Ganha balanço o David Severino, faz o lançamento, mete a bola na peitaça de Francisco Mata, foi empurrado nas costas, é livre para a equipa da Benedita. A bola já metida aqui na direita em Justeiro. Boa recepção de Justeiro, já tem um homem na marcação que é Chico, faz mal o passo Justeiro, recupera a equipa da casa. Aí agora João Duarte faz ali uma maldade, Ruben Agostinho, sai o remate rasteiro em jeito, bola a sair ao lado da baliza de Gabi.
5: Na primeira divisão distrital Zona Norte, Caseirinhos 0, Lusitanos Chão de Coce 2.
0: Lançamento para a equipa da Benedita, ali do lado direito é Justeiro para repor a bola em jogo. António Grilo preparava-se para pontapear na frente, mas apareceu um homem do Alquidão a mandar para fora. Lançamento efetuado, a bola em Ruben Agostinho, já rodopiou, vai tentar largar, mete para Rafael Santos. Rafael Santos para o bom passe ali de João. mas estava em posição irregular Ricardo Espírito Santo. E é pontapé livre para a equipa do Alquidão da Serra, livre em direto lá atrás na zona defensiva, já batida. A maneira curta, a bola vai para Marco, o guarda-redes do Alquidão manda a bola lá mais para a direita para o Celso, joga com o seu companheiro do meio campo, Marta. Marta mete para trás para Marco. Marco ainda com o passo de espera e o Alquidão está em vantagem, vai vencendo por 3-1 e vai gerindo agora ali a posse de bola. Esférico para o Tiago Claro, que com a saída de Chico passou a envergar a braçadeira de capitão no seu braço esquerdo. A bola metida na direita é o Alquidão da Serra, que vai tentar construir, mete no meio Mateus. Mateus recebe, tenta dar para a direita, mas Pedro Santos aparece no caminho da bola e lá está, no duelo 1-1 com Mateus, vai ser muito difícil tirar a bola a este jogador, porque é um jogador bastante possante fisicamente, para não dizer corpulento. E a ganhar para já ali todos os confrontos físicos. Olha, a bola vai metida no meio novamente para Mateus. Mateus abre na direita. Era para a desmarcação do Ruben Martins, mas David Severino chegou primeiro. Lançamento já efetuado, a bola metida na direita. É a equipa da casa que ataca. Vai lá Quitério, tenta roubar, mas o Alcântara da Serra mete a bola para trás. Deixa para Marta. Marta pelo interior direito. Vai tentar passar para o adversário e consegue deixar para João Duarte. João Duarte mais na direita. É para o Tomás Costa, dá para Petita. Petita faz mal o passe, recupera bem David Severino, pode pedir tenso partir em contra-ataque. Severino demora muito, tem ali muita gente, já passou bem, dá falta ali de Petita, tem que ver amarelo.
5: Primeira divisão distrital, Zona Norte, Ancião 2, Matamoros Quense 2.
0: Para além de ser uma sequência de faltas, é uma falta dura ali sobre David Severino. A árbitra vai ali aconselhar calma ao banco de suplentes do Beneditense, mas, na minha opinião, ficou um amarelo por mostrar. E é pontapé livre para a equipa da Benedita. O livre já batido, a bola vai lá para a esquerda para Quitério. A Quitério recebe de costas para a baliza. Até a marcação do adversário, dá para Ruben Agostinho. Está mais à direita o Justeiro. Agostinho faz o remate. A bola é prensada ali no adversário. Vai o António Grilo ganhar a segunda bola de cabeça. Mete em Justeiro. Justeiro ganha bem a posição. Puxa agora para o seu lado direito. A bola vem até Ruben Agostinho. Ruben Agostinho pisou. Atende os homens na marcação. Deixa para o Justeiro. Justeiro com Rafael Santos. Rafael Santos deixa ainda mais para trás para António Grilo. O Beditense vai construir. Francisco Mota procura linha de passe, mete em Ruben Agostinho. Ruben Agostinho tem dois homens, bem jogado, atenção, apita fora de jogo, assinalado a João, mas há falta no lance anterior sobre Ruben Agostinho, e a árbitra Ana Morgado a assinalar a falta anterior deu a lei da vantagem e como o lance acabou por não prosseguir, assinalou a falta no lance anterior e é um livre direto a favor do Beditense. E atenção que Mota já está ali a tirar as medidas à baliza. Francisco Mota bate bem estes livres diretos. Quatro homens do Alquidão para fazer barreira. A árbitra vai autorizar a marcação do livre. Está lá também o David Severino. Vai um dos dois jogadores bater este livre. É Mota que bate direto em jeito, mas a bola bate ali na cabeça de Mateus e sofre um desvio. Insiste a equipa da Benedita, tenta ganhar a segunda, bola vai para Ricardo Espírito Santo, remate e mais uma vez a bater, a ser prensada a bola no jogador adversário. Vai sair a equipa do Alquidão da Serra no contra-ataque. Pisa a bola Chico, mete lá para trás para Celso. Estamos com 25 minutos dessa segunda parte e o placar assinala Alquidão da Serra 3, ABCD 1. 88.1 Benedita FM. 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
5: No Campeonato de Portugal Série C, Fátima 1, Nazarenos 3 e na primeira Divisão Distrital Zona Sul, temos alteração no marcador na Batalha, Batalha 1, Unidos 1. Nova ligação em direto agora até Alcaidão da Serra para o Alcaidão da Serra Beneditense. O relato é de Elvis Raimundo.
9: 27 minutos e meio da segunda parte e agora que agora o gesteiro que sofreu ali um pisão de Mateus que ficou mesmo sem a bota, a chuteira, e estava ali a mostrar à árbitra do encontro, mas a árbitra nada a assinalar. O Beneditense, olha, atenção ao Alcaidão no ataque, soco esférico, Gabi, ela vai sobrar ali para uma zona onde está Mateus. Mateus abre na direita, chega primeiro Severino, manda para fora. Dizia eu que, como o Beneditense agora está a tentar chegar ao golo, balanceia-se mais na frente, o que permite à equipa do Alcaidão da Serra ter mais espaços lá atrás, na zona defensiva, e cada vez que há um contra-ataque rápido é sempre um momento de calafrio na defensiva do Beneditense. Olha ali a ganhar a bola no meio, o jogador do Alcaidão com espaço é o Marta. Marta abre na esquerda para Luís Gonçalves. Luís Gonçalves faz ali uma revienga, tenta o Ruben Agostinho roubar ali a bola ao adversário. Ruben Agostinho não consegue, sai cruzamento e agora Gabi ali com alguma dificuldade a segurar aquela bola. Ainda assim, sobra para o Beneditense, olha o contra-ataque. Mota pontapé, a bola na frente é para a velocidade de Ricardo Espírito Santo, mas já lá está Marco, o guardião do Alcaidão da Serra, a sair muito rápido dentro dos postes. Ganha a bola ali no meio, João Duarte. João Duarte vai fazer o passo longo na frente, corta de cabeça o David Severino. Sobra para Quitério. A Quitério joga com o Ricardo Espírito Santo, devolve a Quitério. Olha o Beneditense, tenta, não passa ali pelaquela muralha de jogadores do Alcaidão da Serra. O Beneditense está a perder por 3-1 aqui em casa do sexto classificado. Aí agora David Severino ainda consegue progredir. Aí, cartão amarelo. Agora tem que ser amarelo. Por isto de Severino ser puxado há pouco. Petita desta vez não se escapou de ver a cartolina amarela. David Severino, que já tinha sido puxado no lance anterior, depois voltou ali a ser rasteirado. E entra Marcos. Vai entrar, ainda não entrou. Marcos na equipa da Benedita, um homem lá para a frente de ataque, perdido por 100, perdido por 1000. Vamos ver quem sai. É o Ricardo Espírito Santo. Acaba por ser uma troca por troca. Refresca o ataque Catarina Lopes ao fazer sair Ricardo Espírito Santo e entrar Marcos. Pontapé livre para a equipa da Benedita para ser batido lá do lado esquerdo, mesmo em frente ao banco de suplentes, onde está a treinadora da Benedita, agora de braços cruzados, pensativa, neste jogo em que o Benedita está em desvantagem, num terreno que sempre foi difícil para a equipa da Benedita. Francisco Mata faz o cruzamento ao segundo posto com muita força, a bola atravessa toda a grande área, vai lá Pedro Santos, não deixa sair. Mas o cruzamento sai mal ao central do Beneditense, vai direitinho para fora. É pontapé de baliza para a equipa da casa. No meu cronómetro vamos com 31 minutos da segunda parte. Vamos caminhando para a fase final da partida. O Beneditense vai ter que correr mais ainda para tentar chegar ao gol. E agora ali mais uma falta dura sobre o homem da Benedita. Francisco Mota vai ali reclamando com o jogador do Alcaidão, porque é uma entrada dura pelas costas de Quitério. O que é certo é que o jogador do Alcaidão sabe bem aquilo que fez. Foi Marta que fez aquela entrada por trás. Eu até acho que se visse amarelo não era nada de outro mundo. E o Francisco Mata vai bater o livre. Ainda é longe da grande área, mas como dissemos há pouco, este terreno, este campo tem dimensões mais reduzidas. E ali a meio do meio campo do Alcaidão é possível fazer chegar a bola lá no coração da grande área. Mata vai bater, sai rasteiro, jogada estudada, a bola para Severino, Severino remata, a bola na recarga, atenção, ainda insiste a equipa da Benedita, o remate de Mota por cima da trave de Marco, passa o perigo para a equipa da casa. Lance de bola parada, jogada estudada, primeiro batido da mala curta para o Severino, depois Severino manda lá para a confusão, um remate poderia ser desviado por uma daquelas muitas pernas que estavam na grande área, mas acabou por sobrar para Francisco Mata, que rematou por cima, ponta pé de baliza para a equipa do Alcaidão da Serra, que vai vencendo aqui sua casa por 3-1. Ponta pé de baliza já batido, a bola vem ali para a zona defensiva da Benedita, Mata corta de cabeça, vem até se

0: depois cai à falta, diz a árbitra. Foi João a fazer a falta sobre Petita. Pontapé livre para a equipa do Alquidão da Serra. São os serranos que vão bater o livre ali mesmo em cima da linha lateral. Está lá junto à bola Luís Gonçalves e também Ruben Martins. Vitense deixa três homens cá junto à linha de meio campo. É Luís Gonçalves que vai bater. Luís Gonçalves a manter a bola ali na entrada da área. Tira Severino de cabeça. Ganha a segunda bola a equipa da casa. Bola em Marta. Marta abre na direita para o Ruben. Ruben Martins perde a bola bem. Severino pode partir em contra-ataque. Vai a velocidade. Mete na frente em Quitério. Mas o árbitro apita. Já tinha saído lá pela lateral, diz o auxiliar. Do lado dos bancos, a levantar a banderola e é lançamento para a equipa do Alquidão da Serra.
1: No Campeonato de Portugal, o Elvas 1, União da Serra 2.
0: A bola está em Mateus, não passa ali por Pedro Santos, terá-se se calhar primeiro lance ali em que o jogador do Bitense levou a melhor sobre Mateus. Mateus faz novamente o cruzamento, tira Pedro Santos mais uma vez, insiste a equipa do Alquidão. A bola vai ali para uma zona, está Pedro Santos, dá de cabeça para António Gil, mas manda direitinho para fora. É posse de bola novamente para a equipa do Alquidão da Serra. Lançamento lá na direita. Bitense está agora com dificuldades a chegar com perigo junto à área de Marco. Lançamento para o ABCD, lá atrás na zona defensiva. É Severino, mete a bola em Pedro Santos, já tem o pressing do adversário. Pedro Santos pontapé a bola para junto do meio campo. Corta Celso de cabeça e agora numa altura em que o jogo está a ficar mais feinho. Vão entrar no conjunto Canarinho, Alex e também Martino. Dupla substituição. Vão entrar Alex e Martino, sai Pedro Santos e Justeiro. Dupla substituição na equipa da Benedita. Martino vai para a defesa. Martino vai jogar a central? Parece que sim. Ele que já terminou a época passada a jogar a defesa direito. Está ali ao lado de António Grilo. É uma inovação da treinadora Catarina Lopes a colocar Martino na defesa. Mas é um defesa que sobe. Lá vai ele. Olha o Benitense no ataque. Rafael Santos faz o cruzamento. Atenção, pode ser. E o árbitro apita. Ali talvez tenha controlado a bola com o braço, interrompe a jogada ali a árbitra do encontro. Falta ofensiva, pontapé livre para a equipa do Alquidão da Serra. Estamos com 36 minutos e meio da segunda parte e o placar assinala Alquidão da Serra 3, ABCD 1.
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0: Na Liga 3, dar conta de alteração, Atlético 3, Caldas 0. Na divisão de honra de Laria, também Sport Lisboa e Marinha 2, Boa Vista 0 e Bomba Ralense 2, Ilha 0. Nova ligação em direto até Alqueidão da Serra, para o Alqueidão da Serra 3, Beneditense 1.
1: É isso mesmo, 39 minutos da segunda parte, vamos entrar nos últimos 5 minutos da partida até o minuto 90 e depois haverá compensação. O Benitense não está a conseguir regressar ao jogo, a equipa do Alqueidão da Serra encaixou no conjunto canarinho e vai, digamos que, gerindo a vantagem numa estratégia mais de contra-ofensiva e o Alqueidão da Serra a ser premiado pelas duas oportunidades que aproveitou. Agora volta a falhar a defensiva do Benitense. Atenção, pode ser o remate, defende Gabi. Podia ter sido o quarto para a equipa do Alqueidão da Serra, remate de Ruben Martins, defendido por Gabi. É pontapé de canto para a equipa do Alqueidão da Serra.
0: E na Liga 3, alteração, o Caldas reduz, Atlético 3, Caldas 1.
1: Pontapé de canto para ser batido lá do lado direito. Há pouco, Conca fez mais uma substituição, saiu com o número 2, Petita, e entrou com o número 20, Francisco. Pontapé de canto já batido, a bola lá ao primeiro poste, tira a defensiva da Petita, pode ser o contra-ataque, a bola para Mota, Mota para Rafael Santos, Rafael Santos abre para Quitério, olha o Benitense, a Quitério vai fazer o cruzamento, atenção, pode ser, Marcos não chega, perde a posição, já está de costas para a baliza, insiste o Benitense, atenção, segunda bola, pode ser Quitério, pode fazer o remate, a figura de Marco, passa o prego para a equipa da casa, oportunidade para o Benitense, lá está a diferença. Há pouco o Alqueidão da Serra, numa ocasião deste género, aproveitou para marcar o Benitense, não conseguiu concretizar um lance de contra-ataque rápido e valeu ali o remate de Quitério, que saiu à figura do guardião Marco.
0: Na primeira divisão distrital Zona Sul, Bidoeirense 0, União Desportiva Turquel 1.
1: A bola lá para a direita, é o Alqueidão que ataca, atenção, é Ruben. Ruben Martins vai fazer o cruzamento rasteiro para Mateus, está na pequena área, devolve a bola lá para fora para Ruben Martins, já é cruzamento, corta Martino de cabeça. Olha o remate na passada de Francisco, a bola a sair muito por cima e ao lado da baliza do Beneditense. Pontapé de baliza para ser batido pelo guardião Gabi. O guarda-redes da Benedita coloca a bola lá para o lado esquerdo, é para João. João ganha de cabeça, mete no meio, vai lá Mota. Mota mete em Marcos, que não consegue chegar a bola, tira a defensiva do Alqueidão da Serra. Ela vai cair aqui no meio campo, é o João Duarte. Dá para trás para Chico, Chico mete para Luís Gonçalves, Luís Gonçalves puxa no meio, dá para Mateus, Mateus muda o jogo para a direita, bem António Grilo a cortar e o Benitense vai tentar sair, não consegue, é Marta que ganha a bola ali no meio, dá para trás para Celso, a Celso vai abrir na direita, ganha na antecipação David Severino, David Severino tenta meter em Quitério, ganha na antecipação o jogador do Alqueidão da Serra, ele ataca ali pela direita, olha lá Francisco Mota, não desiste, insiste Marta. E é lançamento para a equipa do Alqueidão da Serra, foi ainda Mota última de cá na bola. Lançamento para a equipa do Alqueidão, lá na direita para Tomás Costa. Tomás Costa faz o lançamento, mete a bola em Mateus. Mateus com António Grilo, leva a melhor o patrão da defensiva da Benedita, mete lá para a frente, é para João. E fora de jogo, assinalado a João. E muitos protestos do banco de suplentes do Beneditense nesta decisão de auxiliar aqui deste lado. E é pontapé livre em direto a favor da equipa do Alqueidão. Livre já batido à maneira curta, a palavra para trás é para Marco. Já estamos com 43 minutos, faltam 2 para o meio de 90. Caminhamos a passos largos para o final do encontro. Benitense vai perdendo por 3-1 e está com dificuldades para regressar aos golos.
0: Na primeira divisão distrital Zona Norte, Ancião 2, Matamoriosquense 3.
1: Lançamento para a já afetado, a bola metida em Ruben Agostinho, vai agora lá para trás para António Grilo. António Grilo abre aqui na direita para Martino. Martino recebe na coxa, boa recepção, joga no meio para Alex. Alex passa a linha de meio campo, joga na frente, era para Marcos. O passe é feito com muita força, vai perder-se ali nas mãos de Marco, guarda-redes do Alquidão da Serra, que puxa a bola ali para junto da linha final e depois segura a bola. Prepara-se para bater a bola. Mete no chão ainda. Agora sim, pontapé a bola ali para uma zona onde está o Luís Gonçalves. Mas leva melhor Martino. A bola vai até lá atrás à zona defensiva, é para Ruben Agostinho. Ditense vai tentar construir mais uma vez a bola aqui para a direita para Alex. Alex recebe com a bota direita, pisou, tem um adversário pela frente, joga no meio em Ruben Agostinho. Ruben Agostinho também já tem o pressing de um adversário, é difícil sair dali e é lançamento para a equipa da Benedita. Vai ser mostrada a placa com o tempo de compensação. Compasso de espera para vermos quantos minutos mais serão jogados esta tarde aqui em Alquidão da Serra. É um 4. Já vê ali o 4. 4 minutos. 4 minutos de compensação. Atribui o trio de arbitragem. Vamos até ao minuto 94. 4 minutos para o Obditense tentar chegar ao golo. A diferença é de 2 golos e será complicado. Entretanto, já vejo ali 2 jogadores do Alquidão a prepararem-se para entrar. Portanto, Conca e inteligentemente vai usar alguns destes 4 minutos para fazer uma substituição e ganhar assim mais tempo e segurar esta vantagem que, na minha opinião, já não escapa aos homens do Alquidão da Serra. Olha a bola metida ali no meio, é o Tomás Costa que deixa para Ruben Martins, mete lá na frente a Luís Gonçalves, atenção, pode ser perigoso, olha o remate, defende Gabi. Foi João Duarte a rematar rasteiro e Gabi a fazer ali uma defesa à futsal com o pé direito, evitando o que poderia ser o quarto golo da equipa do Alquidão. A equipa da Medita tenta ganhar a bola ali, é Celso que leva a melhor, dá para trás para Marco. Marco pontapeia, de qualquer maneira a bola vai bem lá para longe, sai mesmo aqui do recinto do campo do Alquidão da Serra. É lançamento para a equipa da Benedita e lá está a substituição na equipa da casa. Vai entrar com o número 21, Assis. E penso que é o Paulo, o 70. Sim, é o outro jogador de campo disponível, exatamente, é Paulo que entra. Sai na equipa do Alquidão o 16, Tomás Costa. E o 67, Luís Gonçalves. Arrancam um aplauso do público a assistir, que está ali protegido com na bancada coberta aqui deste campo do Alquidão da Serra, que fica aqui na Serra.
0: Na primeira divisão distrital Zona Sul, alteração, aliás, empate, Motorclube 1, Bajuca 1. Recordo que esta partida teve início às 16 horas.
1: Pontapé livre para a equipa da Benedita, falta sobre David Severino. Vai sair bola bombeada lá para a grande área. No meu cronómetro já passaram 2 minutos de compensação. A árbitra dará talvez 5 devido à substituição. Pontapé livre para a equipa da Benedita para ser batido. É o Severino a fazer o cruzamento lá para a grande área, direitinho às mãos de Marco, que segura junto à face e depois deixa-se cair para a frente, segurando a bola. Vai agora devolver o esférico lá para o meio-campo da Benedita com um pontapé de bota direita. A bola cai ali junto, António Grilo ganha de cabeça. Vai lá o Assis tenta jogar com Paulo, recupera a equipa da Benedita lá atrás na zona defensiva, mete no meio em Francisco Mota. Mota tenta o passe na frente, a bola bate nas costas de Ruben Martins, sai pela lateral, é lançamento para a equipa do ABCV. Lançamento já afetado, a bola em Alex. Alex joga no meio para Ruben Agostinho. Ruben Agostinho já passou ali para o adversário e não passa pelo segundo. Perde a bola a equipa da Bedita. Atenção, olha o contra-ataque. Vai lá para o meio. Alex tenta ficar com a bola com João Duarte. E há falta de João Duarte sobre Alex. Pontapé livre para a equipa da Benedita, já batida, a maneira curta, a bola vai para Rafael Santos. Rafael Santos abre na direita, é Martino que recebe lá na direita, dá para Marcos, Marcos faz o cruzamento, tira o Celso e estava lá João a tentar chegar àquela bola, mas foi mais rápido o central do Alcântara da Serra. Lançamento para o Benedita, na direita já efetuada, desvia de cabeça, Marcos tira, olha, pode ser, ainda mexe, agora é Quitério a ganhar a segunda bola, não consegue colocar a bola em zona de remate e depois limpa ali a defensiva do Alquidão da Serra. Olha, António Grilo tenta ficar com a bola e também Mateus manda para fora, lançamento para a equipa da Benedita. Mas mais uma vez o Benedita não conseguir concretizar, vai na insistência António Grilo. E é lançamento para a equipa do Alcaidão. António Grilo fica ali a protestar aquela entrada que sofreu. Lançamento já efetuado no meu cronómetro. Já vamos com 4 minutos e meio de compensação. A partir de agora, a árbitra Ana Morgado pode apitar a qualquer instante para o final do encontro. E olha o Alcaidão no ataque aqui para o lado esquerdo. Assis não consegue controlar em condições. Vai dar Alex, manda para fora. É lançamento para a equipa de casa. Lançamento para ser efetuado do lado esquerdo. É Chico que vai lançar a bola. Chico faz o lançamento lá para a grande área, corta Alex de cabeça, vai lá Marcos, consegue ganhar com o corpo, depois é a Mota, coloca na frente, era para a velocidade de João, recupera a defensiva do Alquidão da Serra e vai puxar a bola lá para a direita, é o Paulo, dá para trás, é para Celso ainda mais para trás, para Marco, termina a partida neste preciso instante, vitória da equipa do Alquidão da Serra por 3-1 é o resultado final. Já voltamos dentro de alguns instantes para o comentário final a estes segundos 45 minutos. Até já.
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0: 17 horas, 2 minutos, marca o relógio Benedita FM. É tempo certo para fazer a última ligação em direto desta tarde até Alqueidão da Serra para o comentário final da partida. Alqueidão da Serra 3, Beneditense 1.
1: E, curiosamente, a única equipa que saiu das quatro linhas foi o trio de arbitragem. As outras duas equipas, o Beneditense e o Alqueidão da Serra, continuam dentro das quatro linhas, os dois conjuntos a fazerem uma rodinha e, curiosamente, as duas equipas a receberem ali uma palestra, digamos assim, uma curta palestra no final do encontro, e cada vez mais os treinadores e as equipas técnicas do Distrito de Leiria, principalmente nesta divisão de honra que, na minha opinião, este ano está nivelada por cima. As equipas técnicas trabalham também muito a questão psicológica, a recuperação psicológica. É importante para um jogador, depois de 90 minutos em que a equipa até jogou bem, e por uma, duas falhas acaba por perder por 3-1, é importante a equipa técnica manter os jogadores motivados e fazer a equipa perceber que talvez não tenham jogado assim tão mal para este resultado, que o resultado, e é isso mesmo que eu ia falar nesta segunda parte. O resultado é um pouco mais desnivelado do que aquilo que aconteceu dentro das quatro linhas. Nesta segunda parte, o Beneditense entrou forte mesmo, entrou por cima na segunda parte. À imagem do que aconteceu na primeira parte, a equipa entrou bem com vários lances de ataque, conseguiu impor velocidade, colocar bolas na frente, na grande área. Faltou aquele remate certeiro, que é o que tem faltado à equipa da Benedita, mais aproveitamento no ataque, que foi o que conseguiu fazer o Alqueidão da Serra em duas, três vezes que lá foi. Quando o Benedita estava balanceado na frente, no início da segunda parte, a equipa da Benedita conseguiu pressionar, mas ao pressionar o Alqueidão da Serra, conseguiu sair em ataque rápido, em contra-ataque rápido, e fez os dois golos quase seguidos que ditaram o resultado final da partida. Dois golos que foram obtidos quando o Beneditense estava por cima no jogo. Já tinha acontecido também na primeira parte com o primeiro golo. Acabou por o Alqueidão da Serra usar uma estratégia que normalmente as equipas que jogam fora é que usam, que é aproveitar as falhas da defensiva adversária para depois, em contra-ataque rápido, fazer os golos, e foi isso que aconteceu. O Alqueidão da Serra foi mais certeiro e acabou por ser premiado por Isso mesmo. O Benfiquense penso que a perder o jogo não seria por uma desvantagem de 2 golos, talvez pela diferença mínima. Parece-me que o resultado foi um pouco exagerado para aquilo que o Benfiquense fez em campo. Na tabela classificativa, o Alquidão da Serra soma agora 9 pontos com esta terceira vitória no campeonato. São 11 golos marcados e 8 golos sofridos. Já a equipa do Benfiquense mantém os seus 3 pontos na tabela classificativa, agora com uma vitória em 4 jogos, 3 derrotas, 4 golos marcados e 9 golos sofridos. É o registro do Benfiquense nesta divisão de honra de Leiria. Chegamos então ao final da nossa transmissão aqui em direto do campo do Alquidão da Serra. Desejo-vos de um bom resto de fim de semana. É o que lhe deseja a equipa de desporto de reportagem da Benedita FM. Bom fim de semana.
0: Obrigada, Elves. Foi assim o relato integral em direto e em exclusivo desse Alquidão da Serra 3, Benfiquense 1. O relato foi de Elvis Raimundo. Agora vamos aos resultados finais apurados.

E no que diz respeito à Liga 3, Zona Sul, resultado final, Atlético 4, Caldas 1. No Campeonato de Portugal Série C, resultados finais, Fátima 1, Nazarenos 3, Elvas 1, União da Serra 2. Passamos à Divisão de Honra de Leiria, resultados finais apurados. Para além deste, Alqueidão da Serra 3, Beneditense 1, Sport Lisboa e Marinha 5, Boa Vista 0, Peniche 0, Marinhense 0, Marrazes 1, Sporting Clube Pombal 0, Guiense 2, Ginásio de Alcobaça 0, Bombarralense 3, Ilha 0, União de Pombal 0, Porto Mosense 1. O que concerne à primeira divisão distrital Zona Norte, resultados finais, Caseirinhos 1, Lusitano Chão de Coce 2, Ancião 2, Matamorisquense 3, Alveiazer 2, Moita do Boi 0, Figueiró dos Vinhos 1, Arcuda 1. No que diz respeito à primeira divisão distrital Zona Sul, Bidoeirense 0, União Desportiva de Turquel 1, Amor 4, Santo Amaro 0, Grape 0, Atuguiense 0, Carece de Confirmação, Batalha 1, Unidos 1. E ainda se joga, o início do jogo teve lugar às 16 horas, o Motor Clube Bajoca, que neste momento se encontra empatado a uma bola. E posto isto, vamos para as despedidas de mais uma tarde desportiva Benedita FM.

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Neste caso, beneditense portomozense. Dia 18 de outubro, às 15 horas, em direto na Benedita FM. Não perca beneditense portomozense. Ficam feitas as despedidas desta tarde esportiva de domingo, 11 de outubro. O convite é para que permaneça na companhia da Benedita FM. Bom resto de domingo, uma boa semana.

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1: A Câmara do Porto de Mós tem abertas até 3 de novembro as candidaturas às bolsas de estudo para o ano letivo 2026-2027. O apoio destina-se a estudantes residentes naquele concelho que frequentam o ensino superior e que pertencem a agregados familiares em situação de vulnerabilidade socioeconómica. As candidaturas devem ser submetidas através da plataforma SIGA com toda a documentação necessária. Os estudantes que não disponham de meios técnicos podem dirigir-se aos serviços de atendimento ao município entre as 9 e as 17 horas. A Câmara de Nazaré manifestou vontade de integrar a ADEP, Associação para o Desenvolvimento de Peniche, reforçando a cooperação com outros parceiros da região oeste. Segundo o presidente da Câmara de Nazaré, Serafim António, a adesão poderá abrir novas oportunidades de participação em projetos regionais e de acesso a programas de financiamento nacionais e europeus.
2: Esta adesão vem por isso dar maior consistência a uma relação de cooperação que já existe, nomeadamente através de parcerias em projetos e candidaturas, como hoje do Grupo de Ação Local do Oeste Costeiro, que envolvem o município. A integração na ADEP permite reforçar essa capacidade de trabalho conjunto, de participação em redes regionais e de acesso a oportunidades de financiamento e desenvolvimento que ultrapassam as fronteiras administrativas de cada município. É, portanto, uma adesão que deve ser entendida numa lógica de cooperação regional e da defesa dos interesses da Nazaré, num território onde faz cada vez mais sentido trabalhar em conjunto e aproveitar as sinergias.
1: A proposta de integração do município de Nazaré na ADEP foi aprovada por unanimidade na última reunião do Executivo, será agora submetida à Assembleia Municipal. O Executivo Municipal de Laria aprovou na última reunião de Câmara um protocolo de colaboração com o Corpo Nacional de Escutas através da Junta Regional de Laria Fátima para promover a plantação de árvores e valorização ambiental do concelho. O acordo prevê ações de sensibilização para a preservação da natureza e da biodiversidade, envolvendo a comunidade em iniciativas de sustentabilidade. O município ficará responsável pela escolha dos locais e das espécies, bem como pela manutenção das árvores, enquanto os escutas irão mobilizar voluntários e angariar donativos. O protocolo terá a duração de 3 anos, podendo ser renovado. O projeto Jovem Autarca de Porto de Mós foi apresentado aos alunos das escolas do concelho nos dias 30 de setembro e 1 de outubro. Na última reunião do Executivo foi também aprovado o guia do candidato, como destacou o presidente da Câmara, Jorge Vala.
3: Aprovámos o guia do candidato ao projeto Jovem Autarca, portanto vamos iniciar este projeto. Anunciámos também o final da votação para o Orçamento Participativo 2026. Nos próximos dias vamos anunciar o vencedor com a inauguração da obra do vencedor do ano anterior.
1: O projeto Jovem Autarca promove a participação cívica dos jovens, que poderão apresentar propostas e participar num processo eleitoral. A equipa vencedora terá 5 mil euros para concretizar um projeto para a comunidade. As candidaturas decorrem até 16 de outubro. As eleições realizam-se a 16 de novembro e a tomada de posse está marcada para 25 de novembro. O Centro de Educação Especial, Reabilitação e Integração de Alcobaça está a realizar obras de melhoramento e embelezamento nos edifícios do CACI 4 e do Lar Residencial da Quinta das Freiras, num investimento de 15 mil euros. Os trabalhos incluem a colocação de pavimento, limpeza de mato e pintura exterior dos edifícios. A intervenção permitirá também criar uma zona de trilhos pedestres na Quinta das Freiras, promovendo o usufruto dos espaços exteriores pelos utentes. A Vila da Bendita recebe no próximo dia 12 de outubro a 18ª Bênção dos Estudantes, que assinala também o 62º aniversário do Externato Cooperativo da Bendita e do Instituto Nossa Senhora da Encarnação. A celebração está marcada para as 17h30 na Igreja Paroquial da Bendita. Ponto final neste bloco informativo. 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
4: Está no ar a emissão 696 do Clube Megahertz.
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4: Sim, senhor, está de volta ao Clube para mais uma emissão semanal aqui na Rádio de Todos os Sucessos. Comigo, aos comandos, conto também com o meu colega Carlos Cunha, que daqui a pouco traz Pão Fresquinho, é o seu espaço, o Pão do Dia, com mais uma história musical. Terei também o 16º episódio dos Discos Perdidos, na segunda parte, a piada seca do dia e o Clube Mega 10 anos também, com uma faixa para recordar. Para já, arranco com Elisa e Tiago Nogueira, vocalista dos 4 e meia. Os dois artistas lançaram A Saudade Aperta, o novo tema que volta a juntar as duas vozes. A canção sucede a Como é Fraco o Coração, o dueto que os juntou pela primeira vez em disco e um dos temas portugueses mais tocados nas rádios nacionais. Bem-vindo ao Clube Megahertz.

0: esta saudade aperta antecipa o EP, que será editado no início do próximo ano e vai ser apresentada ao vivo em Alvar, Lisboa, Bragança e Coimbra. Escrita por Tiago Nogueira e Carlos Moisés e conhecida primeiro através dos Quinta do Vil, a canção regressa agora numa leitura nas vozes da Elisa e do Tiago Nogueira, com produção de João Só e João André. No centro está um sentimento que acaba por ser universal entre a nostalgia, a distância e a falta de alguém. Esta é a saudade que não desaparece, que cresce devagar até se transformar num momento de partilha.
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0: Michael Kiwanuka apresenta Summer Clothes, o primeiro avanço de Fudge, o seu quinto álbum de estúdio, com edição marcada para o dia 23 deste mês de outubro.
2: As far as music itself goes, you know, the simplest thing to forget is that what music is about, and any kind of art form is about, is creating the kind of things that you think are beautiful. In other words, when you sit as a piano player and you're creating, you have to learn to be certain about what you like, not what you think sounds good to someone else. Say, first thing is you have to learn your own heart and your own mind about sound. So whatever you think is beautiful, that's what's beautiful, see, and you have to pursue that.

0: uma abordagem contida, mas de grande dimensão orquestral, esta Summer Clothes combina a soul, característica de Michael Kiwanuka, com uma interpretação profundamente emotiva. Inspirado por uma reflexão do pianista de jazz, Chick Corea, sobre confiar no próprio gosto e perseguir aquilo que consideramos belo, o tema abre este novo capítulo do artista britânico com uma forte afirmação de liberdade artística.
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0: Rosaline lançou esta semana o seu primeiro single de 2026. A artista representante da Arménia na Eurovisão de 2022 e que ficou conhecida através da canção Snap, regressa com uma nova sonoridade nesta emocionante canção indie pop Music I Love.

0: esta Music I Love marca um novo capítulo para Rosalind, depois de ter enfrentado o isolamento e a depressão decorrentes do enorme sucesso global de Snap. Música com a qual competiu na Eurovisão, em Turim, corria o ano de 2022. O novo single foi composto pela própria Rosalind, com a coautoria de Rick Nowels e Madison Amico Love, sendo que a artista arménia indicou que o lançamento deste novo single marca o primeiro de muitos.
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0: Vai Que É Teu é um novo single de April Ivy e já está disponível em todas as plataformas digitais. Editada pela Sony Music Portugal, a canção foi escrita e composta pela artista e produzida por Philip Survival, conhecido pelas colaborações com nomes como Fernando Daniel, Ciro e Barba Tinoco. Vai Que É Teu, afirma April Ivy, é uma música leve, divertida e sarcástica sobre o fim de uma relação. A canção foi inspirada naquela sensação que de vermos uma pessoa com quem já estivemos, com alguém novo, e reconhecermos tudo o que deixamos nessa pessoa.
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0: Depois de Sal, tema em que Mike se juntou a Zé Maria para homenagear Alcácer do Sal, o artista apresenta agora esta Não Vás, uma colaboração com Diana Lima, inaugurando uma nova dimensão do seu universo artístico e que fará parte do seu EP de estreia. Não Vás é uma canção pop sobre aquele instante em que pedimos a alguém para ficar, sabendo no fundo que essa pessoa já está a partir. Entre a aproximação e a ruptura, a música acompanha esse percurso difícil entre a perda e a aceitação, entre aquilo que queremos segurar e o momento em que aprendemos a largar.
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0: Matias Damásio apresentou Manda o Endereço, o primeiro single dirá de O Romântico, novo álbum com lançamento marcado para 13 de novembro. O single abre um novo ciclo na carreira do cantor e compositor angolano que celebra duas décadas de percurso na música.
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0: esta Manda o Endereço retrata uma história de amor não correspondido e uma relação marcada pelo apego, pela entrega e pela dificuldade de aceitar um fim. Apesar das mágoas e dos motivos para seguir em frente, a canção acompanha alguém que continua incapaz de resistir ao desejo de regressar. O tema mantém assim a escrita direta e emocional que caracteriza o repertório do angolano Matias Damásio.
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0: A dinamarquesa Carolina de Plas editou no início deste mês You Said Jump and I Flew, o seu mais recente álbum de originais, onde mora este Vertigo.

0: Esta Vertigo, na voz da Carolina de Plas, retrata a sensação de estarmos presos num ciclo de uma relação que parece interminável e vertiginosa, da qual não nos conseguimos soltar, apesar da incerteza e da falta de clareza. A metáfora do carrossel simboliza a natureza cíclica da relação, com o intérprete a sentir-se ao mesmo tempo cativada e desorientada pela intensa ligação.
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0: Bom, e agora recebemos o Carlos Cunha. Ele traz-nos mais um episódio do Pão do Dia.
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2: Mais um Pão do Dia, desta vez com homenagem a Pino Branco, o Ferro Gaita, que faleceu há algumas semanas. Nós deixamos aqui a nossa homenagem com o tema Esse Próprio, um dos clássicos dos Ferro Gaita que influenciaram várias bandas ao longo da sua carreira e trouxeram sempre muita energia nos seus concertos. Fica aqui o meu agradecimento. Esse Próprio.

0: com Carlos Cunha.
1: Foi mais um episódio do Espaço Pão do Dia. O Carlos Cunha deu destaque hoje aos Ferro Gaita.
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1: Nena lançou no primeiro dia de outubro, Dia Mundial da Música, Debaixo de Água Contigo, o seu terceiro álbum de originais. São 10 canções que partem de experiências pessoais para falar de sentimentos universais. O medo e a calma, a felicidade e a tristeza, o amor, a amizade, a saudade, o desejo, a perda e a procura de equilíbrio nos momentos em que tudo parece acontecer debaixo de água. Esta Nada é do Acaso, com a participação dos 4 e meia, é uma das faixas presentes. Não sei.

0: A edição do álbum Debaixo de Água, Contigo, da Nena, que inclui este Nada é do Acaso, com os 4:30, antecede o arranque da digressão homónima, cujos primeiros concertos acontecem já no dia 23, sexta-feira, na Casa das Artes de Miranda do Corvo, e no sábado, dia 24, no Multiuso de Guimarães. A digressão terminará em março, no Porto, com um concerto que contará com a presença dos 4:30.
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0: Davi Bisbal acaba de lançar Eternos, o seu novo álbum, no qual revisita 10 grandes clássicos da música em língua espanhola. O disco reúne canções que atravessaram gerações e que ganham agora uma nova interpretação através da voz e da identidade artística de um dos mais reconhecidos intérpretes espanhóis, como é o caso deste Quijote.

0: O espanhol David Bisbal revisita as canções que marcaram a sua infância para criar Eternos, um álbum de homenagem às grandes vozes, composições, arranjos e produções da pop romântica em espanhol dos anos 70 e 80 do século XX. O disco foi editado na semana passada e reúne 10 clássicos reinterpretados sob a identidade vocal do artista de Almeria. Este Quixote ocupa um lugar especial para o artista, que considera que a canção consegue resumir com mestria o percurso artístico de Julio Iglesias.
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0: Holly Humberstone apresenta Too Cute to Be Lonely, o novo single e tema de destaque da edição deluxe do seu segundo álbum, Cruel World So It Ends, transportando a artista para um registro mais luminoso e expansivo. Com uma sonoridade pop alternativa, eufórica e dançável, inspirada por nomes como ABBA, Madonna e Robin, o tema combina a escrita emocional característica de Holly com uma energia pensada para a pista de dança, abrindo um novo capítulo na sua identidade pop.

0: Nascida na Etiópia e radicada em Whistler, na Colômbia Britânica, Zada é uma artista que desafia os rótulos, cuja música habita o espaço entre contrastes. Beleza e aspereza, intimidade e grandiosidade, sul e experimentação. À medida que um novo capítulo se inicia, Zada continua a expandir fronteiras sonoras com o seu mais recente EP, Heart of a Lion, com 4 faixas, uma delas esta, We've Been Running.
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0: Os Capitão Fausto chegam ao cinema de ficção com Casa Pequena, longa-metragem realizada por Ricardo Oliveira, que estreia nas salas a 5 de novembro. A banda apresentou também este, Quando Vais Dormir, segundo tema da banda sonora original do filme. Já

0: O filme Casa Pequena acompanha os próprios Capitão Fausto, que assumem o protagonismo ao lado de um elenco que inclui Ana Vilela, Bárbara Lourenço e Zeca Medeiros. Realizado e escrito por Ricardo Oliveira, o filme parte de uma história imaginada em conjunto com a banda e acompanha um grupo de músicos num retiro na Serra da Estrela, onde se cruzam com outra família num ambiente marcado por uma tensão misteriosa. Esta, Quando Vais Dormir, é um dos temas da banda sonora original.
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0: Os Take That anunciaram que vão lançar o seu 10º álbum de estúdio, Dreamers, no próximo dia 20 de novembro. Juntamente com o anúncio do álbum, o trio divulgou a faixa madrinha, que sucede aos singles de antevisão lançados anteriormente, You're a Superstar, Sweet July e Feel My Love com Michael Patrick Kelly. 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

0: O álbum Dreamers, cuja faixa título estamos ainda a escutar, é o sucessor do álbum This Life de 2023, que se tornou o nono disco dos Take That a alcançar o primeiro lugar no Reino Unido, colocando-os na lista de artistas com mais álbuns no topo da Official UK Chart.
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0: A dupla Bandua lançou no passado dia 2 Bandua II, cuja apresentação ao vivo está marcada para os dias 24 e 25, na Sala Estúdio Valentim de Barros, nos Jardins do Bombarda, em Lisboa, dando início à travessia, digressão de lançamento de Bandua II. Este barquinho é um dos temas e vai fechar esta primeira parte do teu Clube Megahertz. Mas fica por perto, voltaremos em poucos minutos para a segunda parte. Até já!

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5: Estamos de volta para a segunda parte.
4: Daniel Vieira.
5: É verdade, cá estou para a etapa complementar desta edição número 696 do Clube Megahertz, com mais algumas propostas musicais, também há espaços dedicados às recordações e até um momento para sorrir com a piada seca do dia. Bom, mas isto é lá mais para a frente. Para já escolhi para reatar o Afonso do Brás. O artista lançou no primeiro dia de outubro Café, o seu novo single, em colaboração com a cantora brasileira Mariana. É a primeira colaboração internacional do artista, que chegou no dia em que se celebrou o Dia Mundial da Música e também o Dia Internacional do Café. Seja bem-vindo de volta.

0: Este café é uma canção de amor construída a partir de um gesto de todos os dias, o café da manhã. O refrão, cantado a duas vozes, resume a ideia: como amanhã precisa do café, eu preciso de você. A imagem do cotidiano que dita no sítio certo diz tudo, como tem vindo a ser habitual nas canções de Afonso do Brás, que conta neste novo single com a voz da brasileira Mariana.
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0: Manuel Turizo encerrou setembro como o começou, com música nova. O artista colombiano apresentou Volveré, um tema que fala sobre querer retomar uma relação com alguém que já não está na sua vida, mas que ainda faz parte dos seus sentimentos.

0: Este Volveré, uma colaboração entre os colombianos Manuel Turizo e Ovi on the Drums, tem como base Vuelve, um tema do grupo Latin Dreams, lançado em 2003. A nova proposta mantém elementos da sonoridade latina urbana e traz a história da canção para o universo de Turizo.
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0: A nova zelandesa Rosé está de volta com New Trick, single acelerado de alt pop e pop rock, que deixa de lado boa parte da introspeção de Rosie, o seu álbum de estreia de 2024, para apostar em algo mais luminoso, despojado e divertido. Escrita em parceria com a colaboradora frequente, Amy Allen, a faixa combina vocais etéreos, guitarras elétricas distorcidas e um ritmo ágil e pulsante, trazendo a leveza das trilhas de comédias românticas dos anos de 1990 e o pop-punk mais vigoroso do início dos anos 2000.

0: The Last Dinner Party partilharam este Big Dog na passada primavera, dado que já era uma parte importante do seu repertório ao vivo, muito antes mesmo do lançamento do álbum de estreia Prelude to Ecstasy. Os fãs não tardaram a cobrar o lançamento em estúdio desta faixa, que é uma das preferidas do público nos concertos.
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0: Inês Apenas lançou o novo single Purgatório, uma versão de Crisi, interpretado pela cantora italiana Charlotte Cardinale. O tema integra o Polyglot, um projeto europeu de intercâmbio de canções que cruza músicos de diferentes países e os desafia a reinterpretar temas originais de outras línguas.

0: Inês apenas manifestou grande entusiasmo por aceitar o convite para integrar um projeto internacional de união artística, destacando o desafio de adaptar uma canção da artista italiana Charlotte Cardinale através de uma nova abordagem rítmica, de um cunho harmónico próprio e de uma letra centrada nas vivências pessoais, no mundo atual e na frustração perante a incapacidade de fazer mais. Este purgatório faz parte do projeto europeu Polyglot e é a versão de Crisi da italiana Charlotte Cardinale.
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0: James Blunt lança Circles, uma das músicas mais grandiosas e marcantes da sua carreira, inspirada pela sonoridade do Britpop dos anos 90 do século XX. A faixa integra o seu próximo álbum, Airplane Mode, que chega a 6 de novembro pela Atlantic Records.

0: Este Circles, de James Blunt, aborda as inquietações e reflexões noturnas que povoam a mente de madrugada. É uma das faixas do seu próximo álbum, Airplane Mode, com lançamento previsto para 6 de novembro e antecedendo uma extensa digressão europeia prevista para o início do próximo ano, com arranque da etapa britânica em Leeds, a 26 de março, passagem pela O2 Arena em Londres, a 4 de abril, e encerramento em Brighton, no dia 8 de abril.
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0: Seguimos agora para o 17º episódio do espaço Discos Perdidos, onde ao longo do abecedário abordamos um disco perdido da música portuguesa, duas bandas ou dois artistas por cada letra.
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0: Está no ar a rúbrica Discos Perdidos.
2: Letra I.
0: Formado por Rui Madeira na voz, Jorge Trindade na guitarra, Topé no baixo, Luís Cabral nas teclas e Alfredo Antunes na bateria, o grupo da Margem Sul estreia-se no festival Rock Rendezvous de 1981, ano em que grava o primeiro single editado pela Vadeca com os temas Malta à Porta e Aqueles Dias. Malta à Porta acaba por ser um grande sucesso, atingindo o primeiro lugar no programa Rock in Stock e os primeiros lugares da tabela, todos no top da Rádio Comercial. Nesse mesmo ano, grava o segundo single com A Canção e Pedro e o Lobo. Em 1982, grava o álbum Manicômio, também com a chancela da Vadeca, do qual se destaca Sebi, Boneca de Cera. O álbum não obteve o sucesso desejado, fazendo com que a banda terminasse a sua carreira no final desse ano. O disco perdido de hoje é o primeiro single da banda, editado em 1981 pela Vadeca, o tema Malta à Porta, da banda Iodo.
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0: discos perdidos, hoje com a primeira letra I, os Iodo e este Malta à Porta. Para a semana temos a segunda letra I, dando continuidade ao abecedário dos discos perdidos.
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1: Chegou na sexta-feira, dia 2, às plataformas digitais Houvesse Mais Tempo, o novo single dos Vizinhos, que conta com a colaboração especial de Luís Trigacheiro.

0: encontro entre artistas, este Houvesse Mais Tempo aproxima duas formas de sentir e representar o Alentejo na música portuguesa atual. Unidos pela amizade e por uma origem comum, os Vizinhos e Luís Trigacheiro encontram-se numa canção marcada pela emoção, pela memória e por uma certa nostalgia de tudo aquilo que gostaríamos de poder prolongar.
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0: O lendário cantor e compositor norte-americano Stevie Wonder prepara o regresso aos palcos com uma série de espetáculos de aniversário que assinalam os 50 anos do seu álbum seminal Songs in the Key of Life. Na digressão especial pelo Reino Unido, Europa e Estados Unidos, Wonder vai interpretar na íntegra o disco de 1976 em cada concerto. Entretanto, para assinalar o 50º aniversário do álbum, Wonder lança um EP com temas retirados das extensas sessões de gravação e até agora inéditos, como este My Life Story of Love.

0: Este My Life Story of Love é um dos quatro temas do EP que assinala os 50 anos depois do lançamento do álbum Songs in the Key of Life, de Stevie Wonder, que inclui sucessos como Isn't She Lovely ou Another Star. Este novo EP sucede ao álbum de originais A Time to Love, de 2005.
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0: O produtor e DJ moçambicano Nice Life junta-se ao compatriota Skuko e ao projeto Afroplug para a edição de Girassol, tema que surge no álbum Só Amor, de Nice Life, que reúne 10 faixas com várias colaborações de artistas da diáspora africana.
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0: se o Angolan Rundrick provou que o Kizomba pode ser global, a segunda parte de Onde Está Meu Amor vem consolidar essa revolução. Este Sozinho une a essência do Kizomba emocional com texturas urbanas e de R&B atual, cuja letra reflete a vulnerabilidade crua sobre a solidão e as conexões modernas.
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0: Mariana Pereira serve-se da metáfora de esperar no sítio certo, à hora errada, para construir paragem, a sua nova canção. Envolta na incerteza de uma ligação e na espera constante pela chegada de uma relação amorosa, a artista dá voz a uma emoção universal, capaz de tocar todos aqueles que já se sentiram presos entre a esperança e a dúvida.

0: Com apenas 19 anos, Mariana Pereira tem vindo a consolidar-se enquanto intérprete e compositora. O crescimento do seu repertório é evidente, com temas a marcar o seu percurso, como o estrondoso Amor de Agosto, Carta Aberta, Superação, Complicado e agora esta Paragem.
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0: Bom, mas agora vamos recordar o tema que abriu o Clube Megahertz há 10 anos.
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0: No dia 15 de outubro de 2016 foi transmitida a emissão número 185 do Clube e nesse dia decidi abrir a emissão com Primeira Vez, single de estreia da angolana Diolinda Kizimba, então vencedora do concurso The Voice Portugal.

0: Primeira vez da angolana Diolinda Kizimba, lançado a 10 de outubro de 2016, foi o tema que abriu o clube há 10 anos, na emissão número 185, no ar no dia 15 de outubro do mesmo ano.
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0: E portanto alcançamos agora a ponta final desta edição 696 do Clube. Portanto, vem aí a habitual piada seca do dia.
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3: Opa, viam as imagens? Estou há 30 minutos a experimentar uma máquina nova e é um espetáculo, mesmo fixe.
4: Ai sim, então conta lá.
3: Epá, olha, tem sandes de paio, tem sandes de presunto, tem batatas fritas, tem Coca-Cola, sneakers. Epá, isto é uma maravilha de máquina.
4: Oh, ora, né?
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0: Aí está, a piada seca do dia com o tipo que estava no ginásio a experimentar a máquina das sandes e dos chocolates. Pois claro.
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0: Depois da apresentação de Casa Branca, em julho, Mau Uivo, projeto em nome próprio do músico e contrabaixista Miguel Menezes, regressa com Do Berço, o segundo single de avanço para o seu EP de estreia, Berçário. A nova canção aprofunda o universo sonoro do artista e propõe uma reflexão sobre os territórios da memória, as sombras do distanciamento e os silêncios que habitam as relações primeiras. E é com esta que me despeço por hoje. Já sabes, volta a ligar-te de hoje a 8 dias, aqui mesmo, na rádio de todos os sucessos, sempre a esta hora. Tem uma excelente semana.

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Boa noite, Príncipe, a mais uma emissão semanal de Total Heavy Rock, o melhor rock e metal em destaque nas próximas duas horas. Venha daí, bom domingo.

Os Evanescence encerraram a digressão europeia em Lisboa no passado dia 4 com a lotação esgotada. A banda norte-americana, liderada por Amy Lee, surpreendeu ao apresentar praticamente na íntegra o novo álbum Sanctuary, arriscando um alinhamento centrado no material mais recente. O concerto contou ainda com os clássicos do grupo e uma participação especial de Popeye. A aposta foi bem recebida pelo público que acompanhou a banda ao longo da noite. Evanescence, para ouvir.

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O artista fundador do Judas Priest, Ian Hill, anunciou a retirada dos palcos após 57 anos ao serviço da banda britânica devido ao agravamento de problemas de saúde que dificultam a sua atuação ao vivo. Para o substituir, a banda confirmou Dava Reimer, conhecido pelo seu trabalho com os Orion Heap, que já tinha substituído Hill em várias datas da mais recente digressão europeia. A saída marca o fim de uma era para o Judas Priest, uma vez que Ian Hill era o último membro fundador ainda na formação desde a criação da banda em Birmingham em 1969. Judas Priest, para ouvir.

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Está no ar a segunda parte de Total Heavy Rock, onde o rock tem brilho, pose e atitude. Aqui o palco nunca está vazio. Vamos juntos até à meia-noite.

As L7 lançaram Loma Linda, um novo single recuperado de uma demo gravada em 2003 que ganhou novas vozes, letras e instrumentação. Ora, o lançamento acontece poucos meses depois da morte de Jennifer Finch e antes da digressão mundial The Last Hurrah Tour, anunciada como a última da carreira da banda norte-americana. A digressão começou a 6 de outubro em San Diego, na Califórnia, termina a 14 de novembro em Los Angeles. L7 para ouvir na sua rádio.

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norte-americanos Trivium vão lançar o seu 11º álbum de estúdio intitulado Clown in the Grave no próximo dia 20 de novembro. O disco é apresentado pela faixa título que sucede A Dead Inside of Me, o primeiro avanço do novo trabalho. A banda promete combinar a experiência adquirida ao longo da carreira com novas abordagens musicais numa aposta na evolução sem perder a

E assim estamos a terminar mais uma jornada pelo universo da música rock e metal. Mas não se preocupe, o Total Heavy Rock volta no próximo domingo às 10 da noite para mais riffs, mais atitude. Até à próxima semana.

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0: 16 graus. 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